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E aí, quintamos! Como é que você tá nessa noite geladinha de quinta-feira, 15 graus, feriado? Espero que você esteja muito bem. Eu sou a Vanuna e estou chegando pra gente curtir esse

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0: 3031-3130. Nosso WhatsApp tá liberado pra você fazer o quê? Mandar teu clássico, grava áudio dizendo aí qual é a música que você tá a fim de ouvir, tá? No capricho, manda teu clássico nessa primeira hora do clássico Rádio Disney pra você deixar assim, ó, o seu brilho na programação Rádio Disney. Vamos nessa, e ó, tem presente pra você. Final do Clássicos tem o quê? Par de ingressos pro Família no Parque. Afinal de contas, férias. É um rolê bacana ao ar livre pra você curtir. É só mandar o seu nome aí pra concorrer, tá bom? Boa sorte pra você. 943-999130, esse mesmo contatinho. Aliás, salve esse contato aí na sua agenda, porque é um contato quente. Contato Rádio Disney, não vai ficar sem ele, né?
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0: A viagem começou e até meia-noite a gente vai seguir assim, ó, curtindo sons que fizeram parte da nossa infância, da nossa adolescência, da nossa juventude. Essa daí é do ano de 98. O que que você fazia lá, hein? 1998. Eu tinha 14 aninhos. Você quantos anos tinha? Bom, foi em 98 que o Google foi lançado, lembra? No mesmo ano, a Apple lançava o computador iMac. Eu não lembro disso, não. Você se lembra?

0: 9130, sua fotinho, tá? Manda aqui no nosso WhatsApp, porque a qualquer momento a gente sobe a sua foto no Instagram da Rádio Disney, arroba Rádio Disney Brasil, pra celebrar um momento clássico da sua vida com você, tá? Participa aí, pega uma foto bem bacana, tem uma historinha, comenta com a gente, conta o que que é, contextualiza, né? O que tava rolando, a gente vai adorar saber, participa aí!
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0: maravilhoso que está curtindo a Rádio Disney. Um beijo, seu lindo! Emanuel está curtindo a Rádio Disney também. Estou com a minha família curtindo a Rádio Disney. Bom demais, que carinho bom, Emanuel! Raíra, do Rio de Janeiro, amo a Rádio Disney. Relembrando minha adolescência, escutando a Rádio Disney de novo. Amei, achei tudo! E é tudo mesmo, tá? Eu e meu marido Rufino estamos amando a Rádio Disney. Rádio Disney iluminando minha noite de estudo. Ludgero e Rufino, beijão aí pra vocês, queridos e queridas. Aliás, cada dia mais gente chegando na Rádio Disney. Manda sua mensagem mesmo, a gente adora receber, tá?
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0: Escuta só, o rock brasileiro ganhou um livro pra quem ama descobrir o que aconteceu por trás dos palcos, né? Esse tal de Rock and Roll, de Fabrício Mazzocco, reúne 50 histórias que ajudaram a moldar o som no país, desde os primeiros passos do gênero até episódios que viraram lendas entre fãs. Tem bastidor, tem mistério e tem nomes que atravessam gerações, como Rita Lee, Tim Maia, Cazuza, Titãs, Legião Urbana. Bom, a proposta é daquelas que dá pra abrir em qualquer página e sair com uma história pra contar. No mês do rock, fica a dica pra quem curte música e quer entender como esses momentos ajudaram a montar a playlist roqueira da nossa memória.
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sério. Se você não mitou um zumbi, você não ouve essa música direito. Me desculpe. Bom, vamos lá, vamos falar de futebol. Sim, o maior campeonato de futebol do mundo ainda tá rolando. Deu uma pausa na quarta-feira, parece que deu uma esfriadinha, né? Mas aí...

0: que se enfrentam na grande final. Você vai dar o seu palpite em torcidaradiodisney.com.br se você tá afim de repente ganhar uma Smart TV 85 polegadas, porque quem acerta concorre, tá? Então vai lá, torcidaradiodisney.com.br, dá seu palpite. E ó, manda teu clássico, porque daqui a pouquinho vai rolar o nosso quadro, onde é você que faz a programação. Tem que ser áudio, tá? Não adianta mandar escrito, que não dá pra colocar. Tem que gravar um áudio bem lindo com a sua bela voz no nosso WhatsApp, 943-999130. Por falar em WhatsApp, curte esse som aqui, ó.
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1: É o seu momento de brilhar na programação Rádio Disney. Eu fico ansiosa por esse momento. Tenho que confessar, vai lá, capricha aí que eu faço questão de atender ao seu pedido, que é uma ordem. Fala, garoto.
2: Boa noite, me chamo Júnior Martins, de Ribeirão Preto, São Paulo, e gostaria de pedir Lingers, de Cranberries. Ofereço para minha mãe, ao Renato e todos que estão ouvindo.
1: Essa música é linda demais. Aliás, faz parte da trilha sonora de um filme que eu super recomendo. Não é novinho, não, mas vale muito a pena assistir. Clique, com Adam Sandler. Já assistiu? Se não, assista. Se já assistiu, quem sabe não assiste de novo, né? Baita trilha.

0: Neto da Can Cranberries, Linger. 11:02, clássicos rolando até meia-noite, uma viagem no tempo. E o tempo tá voando, né? Nessa viagem, o tempo é que tá voando e eu volto daqui a pouquinho com mais clássicos pra você. Agora, motorista, vamos bater um papinho aqui? Porque assim, o nosso passageiro 5 estrelas, nesta sexta-feira, já tem destino certo. E é na ZL. Alô, galera da ZL, hein? Motoristas de táxi de aplicativo, fiquem atentos que nesta sexta-feira o passageiro 5 estrelas da Rádio Disney vai brilhar na ZL. Ó, Serginho e Suzana, na manhã, né, de amanhã, também vão dar dicas. Rodrigão também, então fique ligado aqui nos 91.3.
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0: 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É clássicos, Rádio Disney, Van Nunes na área. 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

0: Deixa eu mandar beijo pra aniversariante de hoje, Roberta Nozella. Um beijo pra você, Roberta Nozella, que está fazendo aniversário hoje. Está em Campinas ouvindo a Rádio Disney. Linda, maravilhosa. Tudo de mais incrível pra você. Um beijo também pra outra maravilhosa que está fazendo aniversário hoje, a Silvia, de Vila, da Vila Constância, no Jaçanã. Hoje é meu aniversário, tô ligadinha na rádio. Um beijo, mandou uma foto tão legal. Ela fez uma montagem dela com 7 anos, em 1975, pequenininha ali olhando pra ela com 51 anos hoje, em 2026. Achei belíssima essa montagem. Muito emocionante, inclusive. Fiquei emocionada aqui, tá, sua linda? Parabéns pra você também, felicidades. Obrigada por estar com a Rádio Disney. E vamos de mais som, porque a nossa viagem não para.
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0: 11:28.
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0: Não basta ser máquina de gol, né? Haaland também vem mostrando que tem conexão com o mundo dos DJs. O craque norueguês mostra que não curte só fazer gol. Ele também tem olho e ouvido para música eletrônica. Na lista de referências dele aparecem Kungs, Solomon, Angel Sanchez, Kygo. Entre post no Instagram, dancinha que virou meme, flagras em sets durante as férias. Haaland vai mostrando a imagem de um verdadeiro fã da pista. E vamos combinar, né? Pro cara que já chega botando pressão em campo, faz todo sentido ter uma playlist pesada também fora dele. Haaland volta a campo pela Noruega neste sabadão, às 18h, ou 18h, contra a Inglaterra, em jogo válido pelas quartas de final da Copa do Mundo. E aí, pra quem vai a sua torcida?
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0: aniversário hoje. Quantos aniversariantes hoje, hein? Gostei! Larissa, beijo pra você, sua linda. É claro que tem parabéns aqui. Palmas para a Larissa. Valeu demais por comemorar seu aniversário ouvindo também a Rádio Disney, tá, sua linda? Luiz Felipe, tá ligado com a Rádio Disney? Julie e irmã, ligadinha também. A Julie e a irmã, faltou o nome. Beijo pra ela. Roberto Aparecido, Helena, Carlinha de Pouso Alegre, Minas Gerais. Tá curtindo a Rádio Disney aí? Cada dia mais gente chegando com a gente. Kelly de Nova Odessa, amei demais a rádio. Ótimas músicas. Que bom que você tá curtindo aí, playlist delicinha, né? Alice de São Paulo, eu amo muito as músicas dessa rádio. Olá, Rádio Disney, ouvindo aqui de Mauá. Admir, te amo. Teve declaração de amor e tudo? É isso, produção. Muito que bem. Então, assim, você faz uma declaração de amor por você mesmo agora? Vamos combinar assim? Você vai lá em torcidaradiodisney.com.br. 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Quem acerta quais são as duas seleções que chegam à final do maior campeonato de futebol do mundo, concorre. Se passa, você vai levar. Agora vai precisar achar uma parede em casa para colocar essa Smart TV 85 polegadas, né?
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0: espanhol para milhares de brasileiros. Tá ensinando desde os anos 90, né? Aliás, ensinando tanta coisa, né? Shakira! Brilhando aí, ó. O maior campeonato de futebol do mundo também tá fazendo e acontecendo com música, com ação, em prol da Venezuela, junto com a FIFA, enfim. Shakira, né? Pra encerrar o nosso clássico de hoje. E tem presente pra você que participou, concorreu, tava valendo par de ingressos pro Família no Parque, né? Pois já tem dono. Esses ingressos aqui são de Paula Nunes, do telefone final 95. Paulinha, deu bom, tá? Nossa produção vai fazer contato contigo, valeu demais. E você que não é a Paula, fica triste não, porque prêmio é o que não falta aqui na Rádio Disney e a qualquer momento tem mais coisa bacana pra você, aliás, já já.
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Rádio Disney é tudo com ela. Hello, it's me, Adele, na nossa madrugada. Maravilhosa, né? O que dizer de Adele e essa voz poderosa? Meia-noite 17, Davila, você tá bem, linda? Curtindo a Rádio Disney em Rio Branco, no Acre. Ai, que maneiro. Rádio Disney em todo canto desse Brasilzão, desse mundão. Beijo, beijo. A Mauri tá curtindo a Rádio Disney em Pouso Alegre, Minas Gerais. Pouso Alegre, a cidade que abraça o futuro. Eu conheço essa música. Ribeirão Preto também tá com a gente, ó. Renato, primeira vez que estou ouvindo a Rádio Disney, tô amando. Seja muito bem-vindo, Renato. Cada dia mais gente chegando com a gente. Roberto Rogério com a gente também, ligadinho. Wesley, ouvindo a Rádio Disney no talo. Roberto Aparecido também tá ligado nos 91.3, site, aplicativo, onde quer que você esteja, né? Tá no Disney Plus também, curtindo a Rádio Disney. Manda sua mensagem pra gente mandar um beijo bem cheio de amor e abraços quentinhos, né? Porque a gente merece. 943-999130 é o WhatsApp da Rádio Disney, viu, Everaldo?

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2: Mais amor e menos drama, né? Não é melhor? Eu acho.

0: Rádio Disney é tudo com Sonzeira do Rapa, Súplica Cearense. Meia-noite 32, essa é a madrugada Rádio Disney.
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0: Já comigo! Ludmilla contou que o projeto Fragmentos, a experiência, vai fugir do padrão dos mega shows. A ideia é criar um clima mais íntimo, teatral, com foco na música e interpretação. Sem excessos, o show quer aproximar a artista, né? Uma pegada meio atriz, do público e fazer todo mundo se sentir dentro da história. Segundo ela, a missão é que as pessoas saiam de lá com a sensação de ter vivido e não só assistido cada momento. Bacana essa ideia, hein? BTS e Taylor Swift foram os únicos artistas internacionais entre as 50 músicas mais ouvidas no Brasil no primeiro semestre de 2026. O levantamento da ProMúsica mostrou o domínio dos nomes nacionais com 48 faixas brasileiras na lista. BTS aparece com Swan e Taylor Swift segue com The Fate of Filha. No topo do ranking, o sertanejo volta a liderar com Panda em primeiro lugar. Por falar nele, deu pra perceber que ranking mostra que a música brasileira segue sobrando no streaming. Quem lidera a lista é Panda, com essa daí eu te seguro, confirmando a força do sertanejo no primeiro semestre de 26. O top 5 ainda traz Jet Ski, de Pedro Sampaio, Posso Até Não Te Dar Flores, de DJ JPNK, e Pedro Pecado, do Menos é Mais, e Simone Mendes.
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0: Rádio Disney, meia-noite 34, madrugada de sexta-feira. Que bom que você tá aí. Eu sou a Manu Nunes e a gente segue curtindo muita música boa, resenhando, me conta.

sua madrugada. E aí, tudo bem, Márcio? Curtindo a Rádio Disney? Ligadinho desde Santa Maria, Rio Grande do Sul. Tá em Santa Maria. Curtindo a Rádio Disney muito bem. Site, aplicativo ou você tá no Disney Plus, hein, Marcião? Comenta aí. Liz Lima, trabalhando e acompanhando pela primeira vez a Rádio Disney pelo Disney Plus e adorando. Ô, Liz, que delícia ter você com a gente, ó. Um beijo. Quem mais tá curtindo a Rádio Disney? Paty, olá. Descobri agora, no streaming, como ouvir e ver vocês na madrugada. Adoro! A gente também adora! Que delícia, seja bem-vinda! Cada dia mais, gente chegando, e vai chegando, vai mandando aí pros amigos, né? Todo jeitinho é um jeitinho de ouvir a Rádio Disney. 91.3, se você consegue sintonizar, tá próxima de São Paulo, né? Você consegue colocar aí no seu boi velho radinho. Se não, meu irmão, tem aplicativo, tem site, tem Disney Plus. Não tenha desculpa. Agora, vamos lá. Deixa eu te lembrar que daqui a 10 minutinhos vou liberar um kit.

0: Bianca Ferrari Hermanas, telefone final 8863, você ganhou kit pão de queijo, pedacinho do sol, tem queijo mesmo. Vai curtir férias Rádio Disney comendo muito pão de queijo bom, tá? Nossa produção vai entrar em contato contigo, Bianquinha, parabéns. Não fica triste você que não é a Bianca, porque da onde saiu esse tem muito mais.
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Rádio Disney é tudo com esse musicão do Keane, Somewhere Only We Know, madrugada, Rádio Disney, muita música boa, tudo que você gosta de ouvir. E eu tô devendo um grande abraço aqui, ó, pra quem tá com a gente. Heleninha, tá curtindo a Rádio Disney, salve, salve. Silmara, Daniele, um beijo, obrigada por estarem curtindo a Rádio Disney. Quem mais? Espera aí que eu tô chegando. Ronaldo. E aí, Ronaldo? Você tá bem, garoto, querido? Caio, curtindo a Rádio Disney nessa madrugada. Obrigada pela companhia, querido. Agora sim, ó. Atenção você, motorista de táxi de aplicativo. Nossa corrida premiada rola nesta sexta-feira. E eu vou dar diquinha aqui, ó. Onde o nosso passageiro 5 estrelas vai estar pra você ficar ali rodeando, tal qual um tubarão. Né, claro, na medida do possível. 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E aí você vai ser o motorista da vez que vai ganhar o prêmio Corrida Premiada Rádio Disney. Hã? Zona Leste. Nesta sexta-feira, nosso passageiro 5 estrelas é você. Nosso passageiro 5 estrelas vai passar pela Zona Leste e vai precisar de uma carona, hein? Então se liga, motorista de táxi e aplicativo, Zona

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0: Quando um passinho sai do celular e vai parar no Fortnite, a gente entende o tamanho do barulho. Jamal, que já fez a internet dançar, agora resolveu mexer também com a música e tá transformando o viral em uma nova fase da carreira. Além de colocar a coreografia dentro de um dos games mais populares do mundo, ele estreou como cantor com Quadrilha do Jamal, ao lado de MC Arpa e com o apoio de JS Mão de Ouro, JS Mão de Ouro. No fim das contas, o passinho do Jamal, que nasceu nas redes, agora quer ganhar o mundo em outros palcos também. E pelo jeito, essa história ainda vai render bastante. Diz aí, você já dançou o passinho do Jamal? Não dançou? Pois vamos aprender junto, então.
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0: Rádio Disney 1:34, boa madrugada! Galera que tá aí curtindo a Rádio Disney no plantão, num feriado, pós-feriado, enfim, tamo junto, tá? 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

ser às 10 da noite, hoje ainda, tá? A gente se encontra aqui na Rádio Disney, 10 da noite, marca aí na sua agenda. 14 graus em São Paulo nesse momento, como é que ficou o tempo, Van, nessa sexta? Será que vai dar pra pôr brusinha?

Não nos iludamos com essa coisa de 26 graus aqui. Se bem que no meio da tarde, lá no sol, fazendo a sua vitamina D, de repente até, né, tem essa sensação. Mas é isso. É noite de tempo aberto, sem nuvens, não chove. Sol o dia todo, tá bom? Vai ser um dia lindo, vai

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aí, como é que você tá? Aqui é Júlia Almeida e a partir de agora a gente vai juntinhos até as 5 da manhã aqui na Rádio Disney. Uma madrugada inteira pela frente, hein? Eu costumo dizer que a gente é meio ser da madrugada, né? Tá aí pelas ruas, aumenta o volume e fica comigo até as 5. Rádio Disney é tudo.

0: Só os anjos cantam comigo, hein?
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Que sequência! Eu simplesmente adoro, ó. Coloquei o volume no máximo aqui dentro do estúdio pra ouvir essa sequência que ficou maravilhosa, né? Você curtiu? Então fica comigo que já já tem mais.

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É, eu sempre falo, né? A gente é meio ser da madrugada, né? A gente vai junto até às 5 da manhã.

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1: Boa noite, boa madrugada. Você tá comigo aqui na Rádio Disney. Espero que seu dia tenha sido legal. E agora eu sei que você tá aí pelas ruas de São Paulo, dando carona pra Rádio Disney. Adoro isso.

0: 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Como é que foi seu dia? Foi bem? E agora a noite tá melhor, né? Fica comigo. A gente vai junto até às 5 da manhã.
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A gente vai junto até às 5 da manhã.

boa noite, boa madrugada. Você tá comigo aqui na Rádio Disney. Espero que seu dia tenha sido legal. E agora eu sei que você tá aí pelas ruas de São Paulo, dando carona pra Rádio Disney. Adoro isso. 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

0: A gente segue junto nessa madrugada.
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3: Pode vir, tá de boa.

0: 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Como é que foi seu dia? Foi bem? E agora a noite tá melhor, né? Fica comigo, a gente vai junto até às 5 da manhã.
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E aí, ser da madrugada, como é que você tá? Nós somos seres da madrugada, né? Eu e você. Você daí, trabalhando, com insônia, ou apenas ouvindo a Rádio Disney nessa hora tranquila? Fica comigo até às 5 da manhã.

Disputada sexta-feira, bora lá, pra pré-véspera do final de semana, que a gente esperou tanto, que a gente quer tanto, tudo certinho com você aí, como é que tá o sono acumulado da semana toda, hein? Semana até que passou rápido. 943-99-9130, eu sou o Serginho, bom dia, você que tá começando o dia com a Rádio Disney, te esperando aqui já pra mandar aquele seu nome, hein? Pra falar seu nome aqui, pra mandar abraço, pra te mandar beijo, manda aqui aquele alôzão, tô te esperando, bora começar esse dia junto então. É tudo!

0: vai deixando aí um espaço 85 polegadas, não é qualquer TVzinha não. É pra você assistir o Mundial. Vai dar tempo de instalar pra você assistir o Mundial aí na sua casa, a final. E aí como é que você faz? torcidaradiodisney.com.br, deixa seu palpite pra final, pra grande final desse Mundial. Qual seleção vai estar lá disputando a taça? Então manda, torcidaradiodisney.com.br, deixa lá seu palpite, viu? Eu chuto que de um lado vem França, viu? Então deixa lá seu palpite, hein? Você tá bom aí nos palpites?
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0: Beijo, abraço pra quem tá marcando presença logo cedo aqui no 943-99-9130. Bom demais saber que você começa o dia com a Rádio Disney. Serginho, tô aqui, ó, pra mais um dia de trabalho. Vamos que vamos, é sexta-feira. Ô, Cunha, tamo junto, Cunha. Quem mais? Rádio Disney é tudo. Tô aqui, ó, do Valo Velho, a Regina Andrade. Também do Valo Velho, tá a Fátima. Vocês combinaram? Tão vindo juntas trabalhar? Tamo junto aqui, viu? Quem mais aqui? Fala, Serginho, muito bom dia, tamo aqui, ó, é o Valdir. Ô, Valdir, tamo junto, Valdir. Quem mais aqui? Thalita, Felipe, Rogério, a Sabrina tá aqui também, indo treinar, acordou cedo pra treinar. Serginho, tô indo treinar agora, porque depois vai virar esse tempo, eu não vou mais ter, vou ficar com preguiça, tá certo? Então, beijo pra você, tudo de bom. É você, começando o dia com a Rádio Disney.
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1: Bora lá então.

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2: Sim, chegamos em mais uma sexta-feira, mais um final de semana chegando e com ele o frio também. Pra você que é time da manhã, já acostumou acordar nessa friaca, né? Sensação térmica de 11 graus nesse exato momento, mas hoje é dia da pizza. Dia do Engenheiro de Minas, Dia Mundial da Lei. Suzana, bom dia!
3: Bom dia! Pizza!
2: Deveria ser lei comer pizza no dia da pizza?
3: Ah, deveria ser lei,
2: já que hoje também é dia da lei.
3: Vamos comemorar então?
2: Dia da lei, dia de... Qual pizza que você gosta, garota?
3: De frango com catupiry.
2: Catupiry, bom.
3: Boa!
2: Bom.
3: Pode jogar uns milho também, assim.
2: Milho?
3: É, a caipira que chama.
2: Aí fica parecendo um dogão, né?
3: Que dogão? O quê? É uma boa.
2: Milho, catupiry, bota ervilha e duas salsichas também, fica
3: que
2: um dogão.
3: Isso? Que dogão? Não, qual que você gosta?
2: Eu gosto de...
3: Escarola?
2: Não, que isso.
3: Ah, então.
2: Atum com mussarela é bom.
3: Também é bom, essa é boa.
2: Boa também. Então vamos, garota.
3: Bora.
2: Bora. Valeu todo mundo, tamo indo.
3: Que isso? Acabamos de chegar.
2: Kit pedacinho do sol. Ainda não tô tão bem, viu?
3: Ainda não tá tão bem? Ô, oh, coitadinho.
2: Garganta ainda
3: vamos
2: tá pegando.
3: Vamos mandar mensagens de melhoras para o Serginho, porque ele tá tristinho.
2: Garganta inflamada.
3: Gargantinha inflamada, tá cabisbaixo.
2: Ah, eu tô.
3: Tá, né?
2: Me dá baço.
3: Pronto.
2: 943-99-9130, valendo a partir de agora aquele voucher pra Burger. Final de semana queremos hambúrguer, mas hoje é dia da pizza.
3: Ah, é?
2: É.
3: Então tá.
2: Tá bom?
3: Tá bom.
2: Tá bom, então deixa eu.
3: Pode.

0: Rádio 16:11.
1: E aí, você viu? Você viu?
0: E o croissant, hein?
2: Croissant?
0: Levou a melhor, hein?
2: É, pois é.
0: Deu França em cima do Marrocos.
2: Marrocos.
0: Um abraço,
2: foi.
0: Marrocos, que deu bastante sufoco pro Brasil.
2: Pois é.
0: Voltando pra casa agora.
2: Isso.
0: Com o seu chá marroquino.
2: Beleza, né?
0: Não é chá marroquino?
2: Chá marroquino?
0: Tem o chá marroquino que vem naqueles bagulho grande lá. Que...
2: É?
0: É, tem.
2: É, pois é. É, foram de arrasta agora, hein?
0: Foram de arrasta.
2: Foram.
0: Mbappé perdeu um pênalti.
2: Tá que nem o Messi, perdeu o pênalti e foi
0: mas
2: lá depois fez outro, igual
0: mas,
2: a ele.
0: Mas bateu fofo.
2: É, pois é.
0: Pênalti, você é uma paulada.
2: É, pois é.
0: Não
2: e
0: é?
2: O goleiro já é conhecido por defender pênalti, ainda bate desse jeito, poxa.
0: É paulada, pô. Pode bater fofo daquele jeito.
2: Não pode.
0: Não pode.
2: Mas foi lá e fez outro.
0: Foi.
2: É,
0: agora o próximo é jogão.
2: Agora é.
0: E provavelmente vai ser Espanha e França.
2: Será que vai cair nessa chave? Ah, é, vai.
0: Vai, porque vai. Mas a França tem que ganhar, né?
2: É, hoje tem às 4 horas Espanha e Bélgica. Aí desse que vai ganhar vai jogar com a França.
0: Exatamente. Exatamanzinho.
2: Exatamente?
0: Isso.
3: Pois
2: fala,
3: é. Feijola, fala Su, bom dia.
0: Bom dia.
3: Meu parceiro, melhoras aí pra você.
2: Olá,
3: aí.
2: Tá
0: vendo? Obrigado, irmão.
3: Sextou, né, papai? Daquele jeito,
0: sextou.
3: Né? Hoje eu estou a caminho aqui da Zona Norte.
0: Zona Norte?
3: Aqui da Engenheiro, Caetano Alves.
0: Boa.
3: Levando as crias pra casa da avó.
0: Boa.
3: Kaique Bia.
0: Já morei aí,
3: pra
0: perto.
3: Passar um final de semana com a vovó.
0: Boa.
3: Daquele jeito, né, papito? Vamos que vamos, né?
0: Vamos.
3: Rádio Disney é tudo. César de Guarulhos.
0: Um abraço aí pras crias, um abraço pra vovó, um abraço pra você. Passar o final de semana na casa da avó é bom demais, né?
2: É bom.
0: Que ela faz as comidinhas que a gente gosta, dá a mimada.

0: meu irmão. Tamo junto. Já morei perto, morei no Limão.
1: Olha lá.
0: Roque de Moraes.
2: Bom dia, bom dia, bom dia, time da manhã.
0: Bom dia.
2: Bom dia, Su. Bom dia, Serginho.
1: Bom dia.
2: Excelente sexta-feira a todos, hein?
0: Opa.
2: Que frio, que manhã gelada. Um excelente dia pra vocês, viu?
0: Valeu.
2: Tudo de bom.
0: Tudo
2: obrigado bom. Por alegrar nossas manhãs
0: tamo
2: aí.
0: Junto,
1: valeu.
0: Tamo junto. Só dá certo porque vocês estão aqui com a gente. É o
1: exato.
0: Time da manhã.
3: Ótimo dia, Suzana. Ótimo dia, Serginho. Aqui é a Vilivana do Parque Perus. Tô aqui na Avenida Água Fria, que tá fria mesmo.
0: Ixi.
3: Sentido Santana. Por hora tá tudo tranquilo.
0: Tranquilão.
3: Já que hoje é dia da pizza,
0: pizza.
3: Me manda aí então uma pizza meia frango catupiry com milho. E outra metade, você manda aquela, aquele peixe lá que caiu do sexto andar, sabe?
0: O qual?
3: Ah,
1: você caiu.
3: Tum.
0: Boa.
3: Rádio Disney.
1: É tudo.
0: Tudo. Boa, meu querido. Comeria uma pizza agora com café com leite?
1: Já tô.
0: Nossa.
1: Olá.
0: Senhora.

0: Rádio Disney, tudo Ana Linda Castela, que eu não te esqueci, é novidade aqui na Rádio Disney, 6h22, friaquinha, time da manhã, 12 graus, mas vai fazer sol e vai pra 25, tá? E amanhã também sol, calorzinho. Domingo?
1: Boa.
0: Domingo?
1: Domingo?
0: Já, domingo, preguiça. Domingo é 19 de máxima e segunda 17 de máxima.
1: Eita.
0: É friaca vindo aí.
1: É friaquinha.
0: Mas sábado ainda dá pra aproveitar hoje também.
1: Boa.
0: Música nova da Ana Castela, que eu não te esqueci. O que você ainda não esqueceu, Suzana?
1: Eu não esqueci que você tá aqui na minha frente. 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
0: não
1: esquecer.
0: Não vem escapar,
1: não. Tem jeito,
0: não. Quem é um rolinho que você nunca esqueceu, Suzana?
1: Que rolinho?
0: Não tem?
1: Rolinho
0: um
1: de
0: ex?
1: Carne, rolinho de arroz.
0: Vou
1: que
0: soltar
1: rolinho?
0: Os nomes aqui no ar.
1: Ó,
0: que solta os nomes lá.
1: Vamos pra notícia?
0: Solta os nomes aqui.
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1: E atenção que hoje o rodízio de carros está suspenso devido ao feriado. E agora vamos com dicas. A festa de São Vito está movimentando o Brás com muita comida italiana, música e tradição. Com mais de 100 anos de história, o evento tem massas artesanais feitas pelas mamas de São Vito. Tem doces típicos também e shows ao vivo. A praça de alimentação tem ingressos a partir de R$10. É uma boa pedida para quem quer curtir um programa diferente aqui em São Paulo e com aquele sabor e junto com a sua família.
0: É gostoso.
1: É bom, né? Esse é o último final de semana, então aproveita, vamos?
0: É gosto, vamos. É cheio, mas é gostoso.
1: É cheio.
0: Tem a de San Gennaro também, é boa.
1: Essa daí
0: San
1: é famosa
0: é boa
1: também.
0: Falando na Itália, a Itália não tá na Copa, mas a comida deles continua boa demais, né? Tem mais um evento aí, ó, Festival Itália Moderno. Chega a São Paulo nesse sabadão e domingo com entrada grátis, muita comida boa e música no Memorial da América Latina. O evento vai reunir massa, pizza, canoli, gelatos, drinks clássicos, além de aulas de show de culinária e até a tradicional pizza na uva. Com espaço pet friendly, mas aí o cachorro não vai poder pisar na uva. É só a pessoa mesmo.
1: Só a pessoa.
0: E opções sem glúten. Então, uma boa dica pra curtir o final de semana de um jeito diferente em São Paulo. Você pisaria na uva?
1: Sim.

0: táxi ou aplicativo.
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0: Após anos de tentativas e uma carreira brilhante, Lionel Messi finalmente ergueu a Taça do Mundo em 2022, né? Numa final épica contra a França, a Argentina viu a vitória escapar e ser recuperada em reviravoltas emocionantes. Messi, com a sua genialidade, liderou o time à glória, coroando a uma jornada de superação e paixão pelo futebol. Um final de conto de fadas para um dos maiores de todos os tempos.
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12: E a gente te acompanha nessa sexta-feira pós-feriado, hein, time da manhã. Bora pro trabalho aí?
3: Bora, manda mensagem 943-99-9130, vê se tem carrinho parado aí. Rádio Disney.

0: E aí, você viu? Você viu?
1: Você viu?
2: O quê?
1: Você viu que trocar roupa de cama a cada 15 dias pode ser um erro?
2: É muito.
1: Muito.
2: É, tem 15 dias é muito.
1: Os especialistas, eles recomendam trocar os lençóis e as fronhas pelo menos a cada 7 dias, ou seja, uma vez por semana.
2: Uma vez por semana, ok.
1: Ok. É. Porque agora tá frio, né? É. Aí você deixa lá, porque, né?
2: Acumulando bactéria. Ácaro.
1: Sim, ácaro pra pessoal que tem problema de respiração, de alergia. Não pode não, hein?
2: Tem então... Você trocou a última vez quando, garoto?
1: A cada 7 dias.
2: Sei.
1: No final de semana já faz aquela faxina, já troca tudo e já bota
2: e é gostoso
1: pra lavar.
2: Aquela sensação de casa arrumada, faxininha, lençol novo,
1: cheirosinho,
2: limpo,
1: bom, hein?
2: É gostoso.
3: Bom dia, Rádio Disney. Aqui é a Michelle Freitas, motorista de aplicativo de
2: Carapicuíba.
3: Passando pra desejar uma ótima sexta-feira pra todos nós.
2: Valeu.
3: Que Deus abençoe nosso dia.
2: Valeu.
3: Estou voltando do aeroporto de Guarulhos, estava com um cliente particular.
2: Como é que tá, Gru?
3: Marginal. O Tietê está livre. Estou sentindo Castelo Branco.
2: Castelo Branco, tá bom.
3: Rádio Disney, amo vocês. Eba. Rádio Disney é tudo. Bora, galera. Bora pra cima.
2: Bora, valeu. Tudo de bom pra você.
4: Bom dia, Rádio Disney. Bom dia, Serginho.
2: Bom dia,
4: Suzana.
1: Bom dia,
4: time da manhã. Tudo bem com vocês?
1: Tudo.
4: Sou Matheus Araújo, motorista de ônibus aqui da cidade de São Paulo.
2: Matheusinho.
4: Indo trabalhar nesse momento, passando na Avenida Corrifeu de Azevedo Marques. Por enquanto, tá tranquilo de trânsito.
2: Zona Oeste.
4: É, vocês falando do dia da pizza aí, rapaz, bateu uma fome, sair sem tomar café de casa.
2: Sim, é bom, hein?
4: Aí só vou tomar café lá, hein? Mas sem falar em pizza, eu gosto da nordestina, gosto da portuguesa e gosto também da moda da casa, né? Aquela
1: boa,
4: que
1: também.
4: Recheio na borda, né? De cheddar, bom demais, né?
2: Requentadinho, melhor ainda.
1: Nossa, é bom, né,
2: meu
1: hein?
2: Querido? Imagina aquela pizza que você pediu ontem, hoje ali você só pega requentadinho no micro-ondas.
1: É melhor ainda, eu também acho.
2: Ah, muito bom mesmo.
5: Bom dia, Sussu, bom dia, Sérgio.
2: Bom dia.
5: Bom dia, bom dia. Serginho tá tadinho do Serginho. Vamos tomar uma injeção pra melhorar, Serginho. Suzana, não esquece o chapeiro, hein?
2: Eu sei.
1: Chapeiro?
5: Esse tá guardadinho lá no fundo. É nóis.
1: Já mudaram?
5: Vai com motorista de aplicativo em Guarulhos.
2: Era sopeiro. É o sopeiro. Ele confundiu. Eu tomei a bezetacil ontem, meu querido. A garganta não tá doendo mais, mas a perna agora...
1: Sofreu pra tomar.
2: Parece
1: minha nossa, viu?
2: Deram uma bicuda com uma bola de capotão molhada na minha perna. Doendo pouco, graças a Deus.
1: Então, já que você tá um pouco desanimado, tá pra baixo, tá, né?
2: Vamos... Ah, não, piada vai me deixar pior.
1: Não, vai melhorar o seu dia.
2: Nossa senhora.
1: O que é, Serginho? O que é um pontinho vermelho na TV?
2: Pontinho vermelho na TV? Ah, lá vem ponto. Pontinho é antigo, hein? Pontinho é antigo, hein?
1: Então me responda.
2: Não sei, pontinho era tempo da escola, não lembro, né?
1: É fácil.
2: O quê?
1: É a Rede Globo.
2: Nossa, velho.
1: Faz sentido, Rede Globo.
2: Falado.
1: Vermelho, Rede.
2: Nossa, acho que eu prefiro uma lasanha de chiclete. Lasanha de chiclete é melhor.
1: De chiclete?
2: Melhor do que eu vi isso aqui logo cedo.

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0: 16h44.
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0: Sim, sexta-feira pós-feriado, sim, friozinho. E sim, a gente mandando mensagem pra quem você gosta aqui no Despertador de São Paulo. Cadê esses casais apaixonados?
2: Agora, a Bianca, a esposa aqui do Felipe, mandou um áudio pra você em comemoração. Bora saber do que é?
3: Oi, eu sou a Bianca, falo aqui de São Paulo. A mensagem de hoje vai pro meu esposo. Nós fizemos 8 anos juntos, então aí, só pra falar que eu sou muito feliz, sou muito grata pelo companheirismo, sou muito feliz mesmo de estar aí comemorando mais um ano e Deus continue nos abençoando mais e mais. Rádio Disney é tudo!
0: Boa, aê, casal! Que venha mais 80 anos pra vocês comemorarem, hein?
2: Felicidades, tudo de bom!
0: É a mesma idade da Suzana.
2: Que? Hã? Eu não tenho 80.
0: Hoje tem, pô. Ah, 144?
2: Aham. Uhum. E você é novinha, então?
0: Eu sou mais que você, não. 80.
2: Tá.
0: 44? Uhum. Mais a conta.
2: Tá
0: não, 45.

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1: Não tem jeito, meu compadre. Vambora. Ela vacilou comigo, nós estamos aí, né? Tudo certo.

0: fechado com a gente e a gente tá fechado com o time da manhã. Ou seja, presentinho em dobro pra vocês.
1: Presentinho.
0: Primeiro, pãozinho de queijo.
1: Pão de queijo pra Thaís Santos, final do telefone 9987.
0: E agora, Bulger.
1: Bulger saindo pra Leandro Rodrigues, final do telefone 2343.
0: Thaís e Leandro, sexta-feira já começou premiada pra vocês.
1: Bom, hein?
0: A gente entra em contato pra vocês conhecerem toda a Rádio Disney, tirar foto com nossos micões.
1: Micões?
0: Não é o macaquinho, é Mickey grande.
1: Ah, tá. É, não é Mico Leão Dourado.
0: Não é Mico Leão Dourado, não.
1: Tá.
0: É o Mickey. Mickey bonitão, tá aqui no estúdio, você tira foto, conhece todo mundo aqui, pode falar mal da Suzana que ela gosta.
1: Oh, que isso? Ah,
0: não?
1: Garoto, não.
0: Tá bom. Ó, então a partir de agora tem mais presentes, hein?
1: Tá.
0: Vou colocar dois na roda aí, ó.
1: Dois na roda?
0: Vou colocar dois na roda, que o time da manhã merece.
1: Bora então.
0: De um lado, olha que eu tô bem. Olha o que eu tô benzão pra caramba. Par de ingresso
1: pro Flamengo.
0: É, se mete não. Par de ingresso pro Família no Parque. Com infláveis,
1: boa,
0: gigantes, tirolesa e muita diversão pra curtir com toda a família. Válido somente pro final de semana de julho. Justamente onde os seus pacotinhos estão de férias e precisam
1: gastar energia.
0: Com
1: certeza. Então,
0: 9-9-9-9-9-1-30. Do outro lado temos DOF.
1: DOF?
0: DOF.
1: Boa!
0: Começa amanhã. Hoje tá aberto só pra imprensa em criadores de conteúdo. Então, a Rádio Disney é a rádio oficial. Estaremos lá fazendo toda a cobertura. Eu mesmo vou pra lá tossindo pra gravar. Vou
1: tossindo.
0: Você vai testar jogos de RPG, jogos de tabuleiro, card games, um evento pra quem ama se divertir fora das telas.
1: Então, boa.
0: Você sabia que tem jogo de RPG que dura mais de 8 horas?
1: Nossa.
0: É, tem.
1: Isso é tempo, hein?
0: E lá você vai poder jogar esses jogos, testar eles, comprar se você quiser.
1: Certo.
0: E muitos ainda nem foram lançados.
1: Olha só.
0: Não, aí é um evento sensacional.
1: Já vai, você vai ficar sabendo das novidades.
0: Sensacional. Então manda aquele áudio pra gente.
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0: Inclusive, vamos falar dele.
1: Exatamente,
0: vamos falar,
1: vai lá.
0: Vamos falar dele aqui, ó. São Paulo vai receber nesse sábado e domingo, 11 e 12, o Diversão Offline 2026, maior evento de jogos de mesa da América Latina, no Expo Center Norte. Vai virar ponto de encontro para quem curte board games, lançamentos, torneios, palestras, testes de novos títulos e atividades para todas as idades, né? É a chance de mergulhar nesse universo, encontrar a comunidade e viver dois dias de muita diversão. Estação mais perto é a Portuguesa Tietê, já falei. A gente vai estar lá fazendo toda a cobertura no Instagram da Rádio Disney. No meu também vou mostrar lá e tal. E o lance é o seguinte.
1: O quê?
0: Que muita gente acha que RPG é só banco imobiliário, né? Jogo de tabuleiro é banco imobiliário.
1: Não.
0: Não, tem um
1: monte.
0: Tem um monte,
1: né?
0: Tem, mas o jogo da vida tem esse, mas tem os modernos.
1: Olha, e é legal de ver as novidades,
0: hein? Tem de
1: todos
0: os estilos. Tem de terror, tem de ação, tem de ficção, tem
1: muito
0: de tem jogo de tabuleiro de todos os estilos.
1: Então fica ligado aqui nos 91.3.
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1: Rádio Disney 6:57.
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10: Travou, hein? Ó, ó, ó, que travou bonito, ó.
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1: E aí, você viu? Você viu?
0: Ô, garota.
2: Oi.
0: Você gosta de ouvir música?
2: Muito, amo.
0: Quanto tempo, em média, você ouve música por dia?
2: Nossa, sem contar da rádio que eu escuto,
0: é. 4 horas todo dia, né?
2: No mínimo, 1 hora.
0: Aquelas musiquinhas no ouvido?
2: No ouvidinho.
0: 1 hora?
2: É.
0: Ah, então você tá safe.
2: Eu tô safe?
0: Tá safe. Porque quem ouve meia hora de música por dia pode ajudar a reduzir a ansiedade, aponta um novo estudo.
2: Olá!
0: Segundo uma pesquisa feita pela revista PLOS Mental Health, mostrou que a combinação de música com estimulação auditiva por batidas, né, reduziu significativamente os níveis de ansiedade e de emoções negativas entre os participantes.
2: Que legal! Ah, então, passei no teste, hein?
0: Passou?
2: Passei.
0: Tá safe?
2: Tá safe. Gosto de ouvir uma musiquinha, é bom.
0: Não é ansiosa você?
2: Ah, um pouquinho, né? Um pouquinho.
3: Bom dia, Serginho. Bom dia, Suzana. Bom dia a toda a equipe aí da Rádio Disney. Eliseu Almeida que está falando.
0: Eliseu.
3: Circulando aqui pelo centro. Centro não, tô aqui na região do Ibirapuera. Aqui.
0: Como é que tá aí?
3: Trânsito nenhum. Graças a Deus. Tá muito sossegado. E vamos que vamos. Estamos trabalhando aqui e é isso aí. Rádio Disney é tudo. Eu quero os ingressos para levar a família no parque, viu? Não, meu. Molecada tá me enchendo o saco lá. Vamos passear, molecada. Ótimo trabalho a todos. Rádio Disney é tudo.
0: Molecada quer
4: dar
0: rolê.
4: Bom dia, Suzana. Bom dia, Serginho. Aqui é Rony, motorista de aplicativo de Itaí Paulista. Rádio Leste, sentido centro aqui. Tranquilinho. Uma sexta-feira abençoada a todos.
0: Valeu, meu. Que continue assim essa sexta sem trânsito.
5: Bom dia, Suzana. Bom dia, Serginho. Márcio Paixão falando da parada de Taipas. Trânsito na Avenida Raimundo Pereira de Magalhães, na região de Pirituba. Tudo fluindo tranquilamente, Marginal Tietê até a Anhanguera, tudo tranquilo.
0: Boa.
5: Su, Serginho, oi. Me coloca nesse sorteio aí. Quero família no parque, hein?
2: Concorrendo.
5: Levar um moleque lá pra brincar bastante. Rádio Disney, é tudo
0: bom. E como é que tá o CTzinho aí?
2: CTzinho a 45 km de lentidão, rodízio suspenso, não tem metrozinho nem trem parado. Só um beijo aqui pra Márcia Evangelista, que tá curtindo a gente junto com o maridão.
0: Boa!
6: Mais um conta, né, gente? Não bater na sua porta. 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

0: motorista passageiro 5 estrelas.
1: Olá, você motorista de táxi ou de aplicativo, que é diquinha pra hoje, sexta-feira?
0: Ele vai dar rolê por São Paulo
1: vai
0: hoje?
1: Vai dar rolê.
0: Tá com o bolso cheio de voucher de 150?
1: Sim, sim, sim.
0: Doido pra flagrar motorista de táxi e aplicativo?
1: Sim, sim.
0: Onde,
1: sim,
0: garota?
1: Sim, sim, Zona Leste.
0: Grande, hein?
1: Carrão.
0: Ele quer um carrão? Vai pedir
1: ele quer um carrão e aí ele vai estar lá no carrão. Na região da Estação Carrão.
0: Fácil, hein?
1: Fácil.
0: Agora ficou fácil, hein?
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1: E você já pensou em velejar em plena São Paulo capital? A Prefeitura de São Paulo está oferecendo aulas grátis de vela para crianças e jovens a partir de 7 anos na represa Guarapiranga. As atividades acontecem com apoio de professores e ensinam desde a parte teórica até a parte prática na água, sempre com foco, claro, na segurança. E as inscrições, elas são presenciais no Centro Esportivo Náutico Guarapiranga e dependem da disponibilidade de vagas. Fica a dica.
0: Lázaro Ramos pode ser o nome escolhido para assumir o Altas Horas no futuro. Segundo a colunista Carla Bittencourt, o ator ganhou força nos bastidores da Globo como possível substituto do meu xará Serginho Groisman a partir de 2028, hein? A emissora ainda não decidiu o que vai fazer, mas Lázaro é visto como um nome forte por transitar entre diferentes públicos e ter experiência como apresentador. Gostou da escolha?
1: Gostei.
0: Ele é divertido.
1: Ele é divertido, eu gosto.
0: Você assiste, Altas Horas?
1: Já assisti bastante, agora não tô com tempo.
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3: Cabo Verde fez história no Mundial de 2026 e o goleiro Vozinha foi o grande herói, né? Aos 40 anos sem clube, ele brilhou no empate contra a Espanha, mostrando resiliência e talento. Seu apelido, uma homenagem aos avós, se tornou um símbolo de uma nação que, com a menor população do torneio, emocionou o mundo e deixou a sua marca no futebol.
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1: E aí? Você viu? Você viu?
2: Você não viu, não?
0: Ai, ai, ai, ai, ai, me dá medo quando você fala isso.
2: Não, hein? Viu?
0: O que que aconteceu, meu Jesusinho?
2: E agora? Tá viralizando.
0: O quê?
2: Aliança.
0: Aliança?
2: Aliança.
0: Como viralizando?
2: Viralizando. Do forma, da forma que tá usando.
0: Ah, é?
2: É, porque agora tem aliança de divórcio.
0: Ah, é?
2: É uma nova tendência.
0: Ah.
2: Pra você registrar ali e mostrar pra todo mundo que terminou o relacionamento.
0: Ah, tá. Ah. E qual que é a cor que tem que usar? Que eu já
2: então,
0: vou...
2: a que tá aqui na reportagem é uma prata cheia de brilhantes. Mas, gente, você vai usar uma aliança...
0: Parece aqueles anéis do futebol americano. Do... Quando você ganha...
2: Que você terminou o casamento, o relacionamento.
0: Olha, eu uso uma aliança. É uma anel aliança que ele é no lugar do casado, mas não sou casado.
2: Deixa eu ver.
0: E aí tem a cor, ó. Preto, que eu tô de luto pro amor, que eu não achei
2: ninguém.
0: Ai, que
2: horror.
0: Aí o dourado aqui, ó. Tem esse douradinho. É as conquistas que eu tive na vida.
2: Ah,
0: que eu tô fechado comigo mesmo. É isso aqui.
2: Olha lá. Olha lá o Serginho de aliança.
0: Então,
2: quer
0: já
2: me enganar?
0: Uso, já.
2: Viajou
0: não,
2: país.
0: Não, ninguém, não, pô. Não tem nome atrás... aqui, não, pô. Tem nome então, aqui, não, cara.
2: Mas e aí? Vai que? Vai que?
0: Eu já nem devia estar explicando isso. Cuide sua vida.
3: Oi, Rádio Disney, bom dia. Aqui é Rita de Ermelino Matarazzo. Uma alegria começar o dia escutando vocês. É bom demais. É, quero os vouchers para a família no parque, tá bom? Um beijo a todos. Que Deus abençoe nossa sexta. E Rádio Disney é tudo.
0: Beijo, bonita. Tudo de bom. Boa sexta-feira.
4: Bom dia, Su. Bom dia, Serginho.
0: Bom dia, bom dia.
4: Mais uma sexta-feira.
0: Eba, chegou a...
4: Aqui é a Mara do Jardim Ângela.
0: Tudo Mara aí?
4: Zona Sul de São Paulo.
0: Beijo, Jardim Ângela.
4: Já cheguei ao serviço, trânsito tranquilo.
0: Boa.
4: M-Boy Mirim só teve um imprevisto só, que foi um carro que capotou ali próximo do largo do Jardim Ângela. Mas o trânsito tava fluindo.
0: Tá bom.
4: Não tinha tanto...
0: Boa.
4: Pescoço, como é que minha mãe falava, tanta gente pra olhar. Rádio Disney é tudo.
0: Tudo! Muito bem, viu?
2: Obrigada, viu, pela mensagem.
0: Fica olhando.
2: Fica olhando?
0: É, fica.
2: Olha, a informação de que o trem e metrô tá índio e vindio normalmente, tá bom?
0: Bom,
2: e agora uma charada.
0: Não sei por que muda a voz. Quando muda a voz, já vem porcaria.
2: Me diga, Serginho, por que o cachorrinho...
0: Não vai mexer com os cachorros, que não gosta dos cachorros.
2: Não, eu também gosto. Ele mordeu o tornozelo de uma menina.
0: Coitado, cachorrinho não morde, não. Eles são bonzinhos, ficam mordendo
2: o
0: tornozelo, não.
2: Mas esse daqui ele mordeu.
0: Ah,
2: é uma mordidinha ali.
0: O que aconteceu, coitado, cachorro? Ah.
2: Porque ele usava meia só cat. Cat, gato.
0: Nossa, velho. Que porcaria. Não faz o menor
2: meia
0: sentido.
2: Meia soquete.
0: Então, mas...
2: Então, é aquela meia pequenininha.
0: Não. Então, só por isso o cachorro mordeu a...
2: Mordeu.
0: Que é isso?
2: Porque, cara, era de gato.
0: Não, que
2: soquete.
0: Isso? Prefiro procurar um urso polar em Osasco do que ouvir isso aí.

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2: Pós-feriado?
0: Temos mensagem de amigos, amigas, namorados, namoradas querendo acordar o outro, Suzete.
2: Tem, aqui a Jaqueline, ela que é filha, que é amiga, que é namorada, mandou pra uma galera, a Cássio pai, Renata mãe, Thaís, Caliana, uma galera aqui, um despertador, então bora ouvir.
0: Jaque, cadê esse time de futebol?
3: Bom dia, aqui quem fala é a Jaque, eu quero mandar um abraço pra minha mãe, Renata, pro meu pai, a Cássio, pras minhas amigas que eu conheço há muito tempo, todas queridas, e pro meu namorado também, que ele vai saber que eu vou avisar todos vocês. Um beijo, bom final de semana pra vocês.
0: Ah, bom final de semana, família toda reunida e beijada devidamente.
2: Com certeza, manda seu despertador aqui também pra gente. Hashtag despertador.
4: Dá abraço, tô gripando.
2: Ah, mas de novo? Vai pegar gripe, eu não.
4: Carente.
2: Não.
4: Nossa,
2: vou pegar.

0: presentinho pra vocês aqui.
1: Tem presentinho?
0: Primeiro DOF, quem?
1: Primeiro DOF?
0: Isso.
1: Quem?
0: Diversão offline. Você não começa, hein? Não começa, que eu tô gripado. Você não começa, não, hein? Quero estressar hoje.
1: Tá aqui.
0: O médico falou pra não estressar.
1: Não, tá bom, então não vou te estressar. Ricardo de Souza Lopes, final do telefone 7788.
0: Ganhou! E família no parque, quem?
1: Quem?
0: Olha lá.
1: Quem ganhou?
0: De novo, a mesma coisa.
1: Quem ganhou?
0: Eu não sei.
1: Família
0: se
1: no parque? Hoje, 10 do 7?
0: Tem pressa, não.
1: Não tem pressa?
0: Responde,
1: então
0: tem pressa,
1: tá bom.
0: Não. Responde na hora do horário do CW.
1: Ah, tá bom. É. Ó, Família no Parque aqui tá saindo pra Gabriela Correia, final do telefone 4945.
0: Aê, ganhou! Parabéns! Vai levar todos os pacotinhos pra curtir um monte de inflável por nossa conta, tirolesa, roda gigante, tem um monte de coisa lá no Família no Parque, no Vila Lobos.
1: Vila Lobos?
0: Vila Lobos.
1: Tá bom, então.
0: E agora mais um pãozinho de queijo, pedacinho do sol. Tem queijo mesmo. 943-99-9130 mandou áudio concorrendo, hein? Time da manhã.
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1: E quem ficou fora do lote especial da restituição do imposto de renda ainda pode receber o dinheiro. Segundo a Receita, cerca de 500 mil pessoas não entraram nesse pagamento por não ter o CPF cadastrado como chave Pix. A saída é enviar a declaração do imposto de renda do ano que vem, do ano em que houve direito à restituição. Quem não era obrigado a declarar não paga multa, mesmo fora do prazo.
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0: Ó, o solzinho aí, time da manhã. Mas não tá esquentando muito, né? Mas hoje vai.

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1: E aí, você viu? Você viu?
0: Suzana tem uma galera que é fanática mesmo pelo Brasilzão, hein?
2: Ah, é?
0: E por viagem.
2: Lê, lê, leô.
0: Ah, minha nossa senhora.
2: Lê, leô, lê, leô.
0: Respeito doente.
2: Respeito.
0: Respeito doente, pelo amor de Deus.
2: Tá bom.
0: Garganta inflamada, você não vem com essa chacota.
2: Tá bom.
0: Mais um goiano.
2: Goiânio
0: chegou na Times Square com Uno.
2: Com Uno?
0: 96.
2: Olá!
0: Percorreu 15 países.
2: Tá vendo?
0: Só pra ver a final da Copa do Mundo.
2: Mentira!
0: Ela, 15 países, chegou no Uno 96 ainda.
2: Isso quer gostar de
0: não,
2: jogo,
0: carro,
2: né?
0: Carro.
2: Então,
0: carro corajoso esse cara aí.
2: Também.
0: Ele chegou lá, estendeu a bandeira do Brasil e o Uno lá na Times
2: Fez
0: Square.
2: Fez toda a festa.
0: Agora
2: o importante
0: ver.
2: É que ele foi, assistiu.
0: Tem que agora
2: tem que, tem que colocar gasosa
0: tem que
2: aí,
0: lá,
2: senão.
0: Então, não de vai. Gasolina gastou, hein?
3: A BR tá toda travada, sentindo São Paulo.
0: Tá bom,
3: ninguém
0: então.
3: Anda aqui.
0: Ninguém. Tem lugares que a gente sabe que nem nas férias, nem pós-feriado melhora, né?
2: Fica igual, não daquele jeito.
4: Fala, dupla mais querida do mundo. Aqui é o Leonardo, motorista de aplicativo.
0: Léo!
4: Parar pra tomar Nardo. Café agora. Porém, melhor seria com um pão de queijo bem quentinho, né? Mas, aproveitando, a Avenida dos Bandeirantes, fluxo um pouquinho intenso, mas rodando, que é uma maravilha. Nem parece São Paulo.
0: Boa, meu querido.
4: Valeu, Rádio Disney, é tudo.
0: Valeu, valeu, valeu.
5: Bom dia, Rádio Disney. Aqui é Murilo Brandão de Guarulhos. Sextou, tô de férias. Ô, Glória.
0: Aí sim.
5: Estou a caminho do aeroporto aqui, a Ellen Smith, perto aqui do Corinthians.
0: Sei.
5: Tá um mel.
0: Tá indo?
5: Tá pra ir tranquilo, tá uma maravilha.
0: Quem foi viajar já foi.
5: Pra todo mundo. Rádio Disney é tudo, valeu.
0: Valeu, meu querido. Boas férias e boa viagem lá, hein, meu.
2: Aproveita,
0: boa viagem lá, hein.
2: Aproveita.
0: Posso tocar música, garota?
2: Pode.
0: Pô, obrigado, hein.
2: Ô, de nada, hein.
0: Garota, vou falar um negócio pra
2: você. Você tá dodói?
0: Não.
2: Não.
0: Olha como eu tô pimpão.
6: Você nem percebeu.

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0: 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Esquinas é Felipe e Rodrigo. Últimos dias, time da manhã. Últimos dias pra você colocar na sua sala aquela TV que tem tamanho de tela de cinema, 85 polegadas.
1: Ó, vou falar um negócio, hein?
0: Fala,
1: essa
0: dois.
1: É grande. Essa é TV aqui é boa demais. Dá pra tampar a parede inteira aí da sua casa.
0: Eu trabalho colocar na minha casa, viu?
1: Dá um pouquinho. Mas vale a pena. Por isso, acesse torcidaradiodisney.com.br e dê seu palpite. Porque agora, principalmente que a criançada tá de férias, a gente quer assistir, ficar lá de boa no sofá, na cama, uma telona dessa.
0: E ver a final do Mundial também.
1: E ver a final, sim, com certeza.
0: Agora
1: então
0: tá ficando mais fácil, inclusive, pra quem deixou pra última hora pra participar, tá ficando mais fácil.
1: É, porque tá caindo
0: os
1: times, né?
0: São menos seleções. Vamos falar disso aqui agora, inclusive.
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0: Os croissants. França é a primeira seleção classificada para as semifinais da Copa do Mundo desde 2026. Na tarde de ontem, os Blues venceram a seleção marroquina por 2-0 em Boston. E se garantiram para a próxima na fase da competição. Mbappé foi protagonista mais uma vez no início da partida. A camisa 10 da França desperdiçou um pênalti, mas no segundo tempo o craque fez um golaço e se redimiu. Poucos minutos depois, Dembélé fez o gol final da partida. Agora os atuais vice-campeões do mundo enfrentarão o vencedor do jogo entre Espanha e Bélgica. Se enfrentam hoje às 4 horas da tarde. Faltam 6 dias para o retorno do Campeonato Brasileiro e, claro, o mercado já está movimentando os bastidores. Segundo a apuração da ESPN, o Verdão já realizou uma oferta ao Botafogo, formalizando o desejo de contratar o jogador Danilo, que esteve presente na Copa. Os valores oferecidos, porém, ainda estão distantes das expectativas cariocas. Internamente, os botafoguenses avaliam que podem conseguir entre 30 e 35 milhões de euros com o Danilo, principalmente após o Mundial. Já o Palmeiras não pretende chegar a essas cifras e confia que terá feito a melhor oferta ao Botafogo, hein? 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
1: Rádio Disney, 8h25, bom dia.
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1: E aí? Você viu? Você viu?
2: Você não viu, não?
0: Eu não sei, viu?
2: Não viu?
0: Tô vendo pouca coisa
2: agora.
0: Tá vendo
2: pouca coisa? Tô vendo
0: teto preto.
2: Eu sei que você anda devagar, porque a gente já andou juntos aqui na Paulista.
0: Ah, garota, mas... que eu te fiz, respeito o doente.
2: Respeito o doente, tá bom. Mas na Coreia do Sul estão testando calçadas separadas para pedestres rápidos e lentos.
0: Bom isso, hein?
2: Olha lá, eu vou isso mostrar é a foto pra... O isso de um é lado é, tem verde. A seta Marinha. Azul com uma tartaruga. Esse é pros lentos.
0: Ah.
2: E na outra tem a seta amarela com uma pessoa como se estivesse correndo, que é pros rápidos.
0: Acho ótimo isso, que esse... agora eu tenho uma desculpa pra não andar do seu lado na rua.
2: Ah, que é isso? Será que funcionaria aqui na Paulista?
0: Não, respeita, não. Tem que ter ainda a faixa pra levarem o celular de bike.
2: É,
3: bom dia, Su e Serginho.
2: Bom dia.
3: Vocês estão bem? Como foram de feriado? Serginho, melhoras aí pra você.
0: Oh, obrigado, bonita.
3: Eu sei que inflamação na garganta não é fácil, ainda mais pro locutor, mas vai dar tudo certo, obrigado. Vai ficar bem, vai melhorar.
0: Já tomei medicação.
3: Marginal Pinheiros... dos dois lados, livre, maravilha, para um feriadinho assim, tá perfeito.
0: Perfeitinho, beijo pra você, obrigado, viu? Aí, tá vendo?
2: Beijo.
0: Isso aí é carinho do
2: tá
0: time
2: vendo.
0: Da manhã. Pedi pra Suzana fazer um chá, ela cutucou o nariz, pôs o dedo
2: que
0: dentro
2: é
0: da água.
2: É muscular.
4: Bom dia, Rádio Disney, é a Débora do Butantã, olha
2: gente.
4: Eu de novo. Bom dia, Su, bom dia, Serginho. Raposo Tavares, ó, uma uva sentido Cotia, gente, Raposo. Uma uva.
2: Opa,
4: eu posso falar
0: será?
4: Com propriedade, né? Porque eu pego todo santo dia.
0: Boa.
4: Bom, é isso. Fiquem com Deus. Uma boa sexta-feira. Que sextou. Vamos que vamos.
2: Vambora.
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0: Depois de um feriado e ainda férias, a cidade tá uva.
5: Bom dia, galera. Rádio Disney, Rádio Motriz, PP Guacuriza na Sul. Gastei de Centro de Santo André a Taboão da Serra. Gastei 55 minutos.
0: Bom.
5: Trânsito maravilhoso. 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
0: Valeu, meu bom. Valeu. Boa sexta pra você aí, hein?
2: Boa sexta. E agora, a última charadinha desta sexta-feira?
0: Mudou a voz.
2: Mudei a voz, é porque tem charadinha. Já que eu falei das calçadas lá da China, que vão estar separadas para pessoas lentas e as rápidas, tem a banana. Ela tava ganhando a corrida das frutas, sabia?
0: Olha só. Aquelas piadas de trocadilho que a gente faz na creche. Coma a banana, porque a banana faz corrida.
2: É, mas é muito perigoso. Ela tem que ter muito cuidado.
0: Por quê?
2: Porque senão a uva passa.
0: Nossa, essa aí é pra Natal, hein? Você, time da manhã, que vai pra um jantar de Natal, já salva essa e a da uva passa, viu? Do patê também.
2: Já tá

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0: Rádio Disney, a novidade, Sorriso Maroto e Ferrugem, Perdas e Danos, agora 8h52, time da manhã, quer presente, time da manhã?
1: Quer presente?
0: Não, tem presentinho saindo, pãozinho de queijo, pedacinho do sol.
1: Saindo? Pedacinho do sol?
0: Não,
1: pão
0: chega,
1: de queijo?
0: Tô anunciando, a partir de agora.
1: A partir de agora?
0: Não, é, perdi, não vai, não enrola.
1: Fernando Andrade, final do telefone 8876.
0: Ei, Fernando, parabéns, já comeu um monte de pão de queijo doce e salgado, hein, por nossa conta, já tem mais presentão pra você que tá de férias e que quer dar um rolê com a molecada.
1: Com certeza.
0: Rolê bom. Agora, boa, outra dica aí que a Suzana tem.
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1: Rádio Disney 8h54.
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0: Bora, time da manhã, 8h58 dessa sexta-feira, dia 10 de julho de 2026. Chegamos no último capítulo da semana, que teve uma pausazinho, feriadinho.
1: É tudo.
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0: Muito bem, time da manhã. Chegamos, sexta-feira. Passou rápido.
1: Passou.
0: Tá frio, vai esquentar? Vai. Mas hoje é dia dela.
1: Dela?
0: Hoje
1: de
0: é
1: mim?
0: Dia da... Não.
1: É dela?
0: Não sei, se quiser ser comparada a isso.
1: Não.
0: Hoje é dia da pizza.
1: Pizza.
0: Então queremos saber o seguinte. O clássico.
1: O clássico.
0: Qual o sabor de pizza que você mais gosta e qual combinação ficaria horrenda?
1: Horrenda? Que você não tem como? Ou que você não pede de jeito nenhum,
0: fígado.
1: Né?
0: Não. Fígado.
1: Uma vez
0: cebola.
1: Eu saí pra comer pizza na casa de uns amigos, pediram de escarola com não escarola. Sei o que, com brócolis. Eu falei, gente, eu sou fitness, não, mas não tanto,
0: brócolis,
1: né?
0: Com ainda fica bom, mas na pizza,
1: pizza,
0: né?
1: Escarola, então. Não. Escarola, não.
0: Então vai, time da manhã, 943999130. E aquele sabor que não combina de jeito nenhum. Pode inventar também, se quiser.
1: Pode inventar também? É. Então tá bom.
0: Vê um sabor de Tilenol pra mim.
1: Você tá precisando, Bezetacil.
0: É, eu tomei ontem, já.
1: Toma
0: tá doendo.
1: Outra hoje.
0: Já. Não. Se mete, não.
1: 943-99-9130, manda áudio.
0: Eu tava lendo.
1: Par de ingressos pro Diversão Offline, dia 11 de julho no Expo Center Norte.
0: Eu vou hoje pra lá, hein?
1: Olá.
0: Vou fazer a cobertura lá.

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0: Esqueci desse homem.
2: Você esqueceu?
0: Esqueci desse homem.
2: Esqueceu, né?
0: Dia da pizza, time da manhã. E aí, aquela combinação mais que perfeita e aquela que só de ver e ouvir o nome seja...
3: Bom dia, Rádio Disney. Tudo bem, Sul? Tudo bom, Serginho?
2: Tudo.
3: Aí, gente, legal. Vamos às pizzas.
2: Bora.
3: Pizza de portuguesa.
2: Boa.
3: Com borda recheada.
0: Clássica.
3: Ah, delícia.
0: Clássica.
3: Adoro.
0: Boa.
3: E vamos à tranqueira.
0: Ai, minha nossa.
3: Pizza de giló com goiabada. Que Maria. Será que pega?
2: Calma
3: é isso aí. Renato Melo da Vila Formosa, música da PP. Abraço, ótima sexta-feira a todos.
2: Com goiaba.
0: Nossa senhora.
4: Bom dia, Rádio Disney. Aqui é Fernando de Interlagos. Minha pizza preferida é calabresa com catupiry.
0: É boa, essa é boa.
2: Essa é
4: parmesão.
2: Boa.
4: Muito
0: boa.
4: Bom.
0: É bom.
4: Agora tem umas combinações aí que não dá, não, né?
2: Não dá.
4: Esse negócio de pôr abacaxi na pizza.
0: Esculacho, né, meu?
4: Não dá, né?
0: Não dá.
4: É tudo.
0: Não estamos no Havaí pra comer pouco com abacaxi na pizza, meu.
2: A de chocolate é gostosa.
0: Não, chocolate com morango, é bom.
2: Com morango, é tradicional.
0: É, agora, meu, não, mas, uma vez eu comi uma pizza boa lá em Alfa, lá na padoca famosa tem lá. É, quatro queijos com palmito.
2: Nossa, diferente essa.
5: Bom dia, meus amigos da Rádio Disney, Tati Ferreira do Butantã.
0: Tati.
5: Eu sou da pizza clássica, eu adoro uma mussarela, adoro a pizza de calabresa.
0: É bom, clássico.
5: E aqui é onde eu moro, tem uma tal de pizza burger. Eu acho que não combina, porque pizza é pizza e burger é burger, né?
0: É, vamos
5: misturar as coisas, cada um na sua casa, cada um no seu quadrado.
0: No seu redondo de pizza.
5: Um beijo, Rádio Disney é tudo!
0: Mais alguém?
2: Ah, tô mandando aqui no 943-99-9130.
0: Ah, que bom.
2: Ah, que bom.
0: Legal. Nossa senhora, que felicidade. Continue assim.
2: Continue
0: tá
2: assim.
0: Tá valendo presente?
2: Tá valendo. Vai. Cadê a animação, Serginho?
0: Fala, ali tá. Primeiro.

0: passageiro 5 estrelas estará rodando com seus vouchers por qual localidade de Sampa, Suzana?
1: De Sampa? É. Zona Leste?
0: Zona Leste, onde?
1: Onde? Na Zona Leste, no Carrão.
0: Na Zona Leste é maior do que Buenos
1: Aires. Na região da Estação Carrão, ali.
0: Estação Carrão de metro?
1: De metro, é bom, isso. Hein? Então fica ligado. Cumulou? Atenção, você que é da ZL.
0: Cumulou?
1: Não.
0: Não cumulou?
1: Tá normal.
0: Tá bom, então. Hoje tá aí, bom? ZL. Beijo pra toda essa ZL aí, linda.
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4: Dando sequência na programação da Rádio Disney, aqui com Marco Luque, Together. Sabe o que significa Together? Tamo junto aqui na Rádio Disney. Estamos ansiosos pra pergunta aí, vamos ouvir.
5: Olha a mensagem.
6: Oi, meu nome é Rafaela e a minha pergunta é: como faz pra ter sanidade mental na cidade de São Paulo?
4: Bom, a pergunta tá no ar. Quem vai responder isso pra nós? Gira, Rolê.
7: Mustafari.
4: Pronto, Rafaela, sanidade mental e São Paulo não combinam. Eles não andam juntos, não, babá. Todo mundo que tá em São Paulo aqui tá pensando em outra coisa, menos na sanidade mental, entendeu? Todo mundo tá tentando disfarçar a insanidade mental que habita dentro da própria caixa d'água da pessoa. Então, Rafaela, muita calma nessa hora, entendeu? Final de semana, fuja de São Paulo, reconecte, vá pra praia, vá pro mato, vá pra serra. E aí chega o dia da semana, né, babá? Não volte também, né? Pra quê? Ficar vindo pra São Paulo pra perder a sanidade, pai. Fique onde você é sã. Tem uma coisa que ajuda muito, né? Que resolve a sanidade mental de São Paulo, que é o quê? A distância, pai. Quanto mais distante você fica de São Paulo, mais tranquilo você fica, entendeu? Então eu não sei por que você vem, pai. Aqui é Shark Tank, aqui é correria, aqui é dormir pouco, insônia, barulho, ônibus acelerando. Sim, pai, tudo isso é o que me falam, né? Porque eu mesmo tô aqui na rede, aqui na serra. O que mais me incomoda aqui é um beija-flor, e olha que ele nem grita. Mas pronto, babá, conecte aí na Rádio Disney, que tem respostas elucubrantes. Existe essa palavra, né? Elucubrantes.
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0: Filó e quiabo.
1: Quiabo, quiabo. Mas quiabo é bom, mas não na não. pizza, né?
0: Com fígado ainda,
1: não.
0: Cebolado?
1: Fígado é bom também, não na pizza.
0: Não.
1: Beterraba é bom também, não na pizza.
0: Não, não.
2: Bom dia, Fabi da Zona Sul.
0: Fabi.
2: Turma de S perfeita.
1: Eita.
2: Gente, oi. Eu amo pizza portuguesa. Amo, a é
0: clássica.
2: Minha favorita. Não gosto nem de mudar.
0: Clássica.
2: Agora, as combinações estranhas, aquelas que coloca legumes, carne, abacaxi. Não, não, você imagina. Não consigo pensar essas coisas assim, tudo coisa. Ai, pra mim não tem sentido, não.
0: Verdade.
2: Rádio Disney é tudo!
0: As clássicas não tem. Aquela calabresa cebolada também, com aquele saborzinho da calabresa. Muito
1: essa
0: bom.
1: É boa. É. Ah, tá. Pensei que você ia falar que era ruim.
0: Não, boa.
1: Ah, tá.
3: Bom dia, Sul! Bom dia, Serginho! Bom dia, turma da manhã. Aqui é o Will, de Itapevi, Zona Oeste. Deixa eu dizer pra vocês, ó. Quatro queijos...
0: Claro.
3: E calabresa, não tem pra ninguém.
0: Verdade.
3: Entendeu? O original nunca se desoriginaliza.
0: Oh.
3: Recusa imitações. Gente, conseguiram estragar o bacon.
0: Verdade.
3: Colocaram ele junto com brócolis. Como pode? Pizza de brócolis com bacon. Não
0: Verdade.
3: Tem cabimento. Meu Deus do céu. Me ajuda aí, pessoal.
0: Concordo.
3: Valeu, Rádio Disney é tudo.
0: Porque a ideia do brócolis é você ser light. Aí tu coloca bacon, vai ser light onde?
1: Então. E ainda
0: e a combinação fica estranha. Salpica alho frito também.
1: Não, não, não, não dá. Não tem
0: não,
1: como.
0: Não dá. Mais um.
4: Bom dia, dupla. Bom dia, Rádio Disney. Aqui é o Rafael, tá falando de Osasco. Pra mim, pizza sempre é tradicional.
0: Queijo,
4: calabresa, frango catupiry e portuguesa. Essas são as melhores, claro. Um dia, eu fui na casa de um amigo. Ele inventou de comprar pizza de anchova.
1: Anchova?
4: É uma coisa que não combina, uma coisa com a outra.
0: Anchova.
4: Eu quero ir muito no Diversão Offline. Põe aí na...
0: Opa, concorrendo.
4: Na lista aí pra concorrer.
0: Concorrendo, meu querido. Resultado já do DOF.
1: Ó, a Mariana mandou aqui que ela já comeu pizza de estrogonofe.
0: Não?
1: Não.
0: Antigamente tinha estrogonofe,
1: tinha, né?
0: Dogão.
1: Gente.
0: Sabe uma muito boa também? Alcachofra com mussarela.
1: É boa?
0: Nossa senhora, delícia.
1: Então você vai pagar hoje?
0: Vou.
1: Vai?
0: Tá lá, Cláudio. Onde nasce o sol.

0: Campos, meu querido.
1: Bom dia, cadê a voz? Fala alto, fala alto.
2: Amidalite, amidalite. Não faz isso com o menino.
1: Dá aquela gritadinha não, só pra gente ver se chega.
0: Não, eu tenho coisa pra fazer ainda. Vou pro podcast, aí depois ainda vou fazer a cobertura.
1: Cara,
0: é, hoje é café. Hoje é 220. Energético
1: bastante
0: na veia.
1: Café e energético.
2: Energético na veia.
0: Ô, garoto, o que você trouxe aí pra contar pra gente aí, hein?
1: Vários causos. Ed Sheeran fez um show pra galera, pra seleção da Inglaterra, né? Mas os caras estavam com a cara de que não gostou e nem disfarçou.
0: Por quê?
1: A seleção da Inglaterra teve que apagar o post.
2: É mesmo? Que isso?
0: Você gostou da homenagem, não, é?
1: O Ed Sheeran foi lá, tocou, pegou malzão, a gente vai contar essa história aí. O Fabiano, da dupla com o César Menotti e Fabiano.
0: Sei.
1: Ele tem um violão lá que é um xodó. E a equipe dele deu uma trollada nele, quase que foi todo mundo demitido por causa da trollagem.
2: Nossa!
0: Se você fosse aqui, então que um trola o outro.
2: É, então, aqui eu
0: tenho. Foi fazer chá, botou o dedo sujo do meu chá.
1: Assim?
2: Que mentira! Que
0: orelha,
2: absurdo falando isso no rádio.
0: Coçou a orelha, coçou a orelha, falou: deixa eu ver se tá aqui.
2: Não sou desse jeito, não. Sou nojenta, não. Sou limpinha, tá?
0: Uma palhaçada. Quem ganhou o presente?
2: Fala aí quem ganhou.
0: Não consigo.
2: Ah, não consegue? Olha lá.
0: Você vai ficar ruim também, relaxa.
2: Eu vou ficar, né? Tô do seu lado, né? Eu vou pegar essa gripe aí.
0: O Rodrigo também, relaxa.
2: É, foi
1: Sai
2: o Rodrigo.
1: Sai pra lá. Eu tava gripado algumas semanas atrás.
0: Vai,
2: Rodrigo dos Santos, final do telefone 7523.
0: Rodrigo, parabéns. É nóis, hein? Vai lá no DOF por nossa conta.
2: Vai.
0: E aí?
1: Pô, dá uma gritadinha aí pra nós.
0: Eu vou gritar. Vou te falar, eu vou desligar aqui.
2: Tá amanhã estamos. Né?
1: Oh, boa folga, Su!
2: Pra você também, ó.
0: O domingo que é o dia mais frio do ano, né?
1: Daí, estarei em Interlakes assistindo corrida.
2: Você vai estar o quê?
1: Ah, uau!
0: Amanhã,
2: trabalhando!
0: Vai chover também? Você vai ver.
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1: Rádio Disney, faltam 8 minutos para as 10. Bom dia!

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15: Bora, turma, bora que é sexta-feira, estamos chegando. E agora é Keila Gimenez e Rodrigo Campos dentro do seu rádio. E é muito sexta-feira, tem vários babados dos famosos. Tem presente pra você, clima de férias, tem ingressos pra curtir a diversão offline. Já eu te explico tudinho como é que vai funcionar, beleza? Vamos nessa? Demorou!
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15: Oi, Keila! Estamos chegando, hein? Estamos chegando!
17: Bom dia!
15: Sexta-feira eu quero ir pra balada, Keila Gimenez. Oi, Keila Gimenez!
17: Ah, já tá no clima da balada, né, Rodrigo? Ainda tá de manhã, mas vamos lá, né?
15: Sexta-feira, né? Imagina naquele modelo, partiu balada. One more time. Essa música é velha, né, Keilinha de Menino? Não vou nem tocar muito, nem vou cantar muito, senão cagueta a nossa idade. E aí, Keilinha, tudo bem?
17: Tá tudo bem, Rodrigo. Sextou, né?
15: Sextou, graças a Deus.
17: E hoje eu tô cheia de babado, confusão e correria.
15: Gostamos exatamente assim, Keilinha.
17: Pois é, eu vou contar, gente, que deu a maior treta com a Ana Maria Braga. Conta de um bolo que grudou na forma durante o programa.
15: Epa! Bom, pelo menos é um bolo. Um bolo que podia comer, né?
17: A Maria tomou uma bronca.
15: É nada, sério?
17: Essa história é. Pô, vocês não vou acreditar que um bolo de chocolate renda tanto.
15: Pois é, ainda bem que esse bolo dava pra comer. Diferente do bolo que a gente tava contando ontem do leilão do lixo do casamento da Taylor, né?
17: É, veja bem, né? Esse bolo da Ana era bom, né? Falando em Taylor, eu vou falar de um amigo dela. Por sinal, ele foi no casamento, né? É o Ed Sheeran. O Ed Sheeran resolveu fazer um show surpresa.
15: Opa!
17: Pra seleção inglesa.
15: Opa!
17: Mas os caras não gostaram, não.
15: O quê?
17: É...
15: Ué?
17: Ixi. É, vou explicar essa história. Também vou falar quem é o sertanejo que quase demitiu a equipe inteira dele. De tão bravo que ele ficou. Mas depois descobriu que tudo não passava de uma pegadinha. Olha, o homem ficou bravo, hein? Perdeu a paciência, tava demitindo a equipe toda já.
15: Gente, que brincadeirinha
17: perigosa. Brincadeirinha perigosa essa, né? É... Também vou falar quem é o famoso que fez um show... lotado de ex na plateia.
15: Olha só! Ah,
17: ele tem uma cara de bonzinho, não, mas não, ele é danado, não.
15: Viu? Oh, yeah! Garoto!
17: E tem uma famosa que, apesar de estar milionária, fazendo muito sucesso lá na música, tá pedindo emprego na Globo.
15: Como assim?
17: Como assim? É, o povo quer ganhar de tudo que é lado, Rodrigo.
15: Gente, tá na moda. 3 empregos. O Júlio, todo mundo odeia o Cris. Meu pai tem 3 empregos.
17: É, acumuladores é o nome da série.
15: Segura aí, turma. A gente tá só começando.

0: caso Disney é do Taylor Swift, The Fate of Ophelia. Tá casada, hein? Casadíssima. Casou no Madison Square Garden, chique. Ô, gente, estamos em clima de férias, né? Julho, sabe como é, né? Estamos querendo férias e passear, descansar, relaxar. Eu tenho aqui par de ingressos para você curtir o Diversão Offline. Curte jogos de tabuleiro? Vai rolar amanhã no Expo Center Norte. Tenho par de ingressos. Manda o WhatsApp 943-999130. Já 11 horas tá na mão.
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0: Vamos começar o nosso programa Keila Gimenez com gostosuras. Doçuras, gostosuras. Que história é essa aí desse probleminha aí por causa de bolo com a Ana Maria Braga? O que foi?
2: Ah, é, azedou o bolo da Ana Maria Braga. Viu? Ana Maria Braga? Tava fazendo um bolo de chocolate na Globo. Ok, né? Aí o bolo grudou na forma e não saía. Acontece com todo mundo, né, gente? O bolo não quer sair. E ela ficou lá tentando tirar o bolo da forma e bate no bolo e passa a faca e bate no bolo e o bolo não sai. Aí a Ana Maria leva tudo, assim, com humor, né? Tudo que dá errado, ela sai, ela tira de letra.
0: Tá certo.
2: Ela chamou o intervalo comercial. Quando ela voltou, ela tinha conseguido desenformar o bolo, mas o bolo tava todo quebrado. Porque saiu daquele jeito. Até aí, você tá perguntando, e daí, né? E daí que essa confusão do bolo foi parar na direção da Globo. Por quê? A Ana Maria Braga levou uma bronca. A Globo, quando foi fazer a mudança no programa dela, perguntou pra ela o que, que ela precisava. E ela pediu uma cozinha industrial de R$1 milhão pra fazer as receitas. Bom, eles deram a cozinha. Aí a direção queria saber como é que uma cozinha industrial de R$1 milhão não foi utilizada pra testar um bolo antes dele dar errado no ar. Aí o negócio ferveu, viu, Rodrigo?
0: Ô, louco!
2: Porque pode acontecer, né, de você testar uma receita e na hora que você faz dar errado. Mas a Globo falou, olha, você tem uma cozinha, você tem cozinheiras, você poderia ter outras opções aí, um bolo que saísse fácil, fazer 2, 3 bolos, é assim que faz em programa de culinária. Eu sei que deu mó treta.
0: Keila Gimenez, me fala uma coisa aqui, vai me dizer que você nunca foi desenformar o pudim e ele saiu todo destruído da forma, Keila Gimenez?
2: Uma vez, juro pra você, eu fui tirar o pudim, ele parecia tudo menos um pudim, parecia que alguém tinha pisado no pudim, era uma coisa terrível. Nossa! Começa. Várias vezes isso aconteceu, mas eu comi mesmo assim.
0: Eu também, tô nem aí, oxe.
2: É, tô nem aí. Bom, falar em tô nem aí, eu acho que quem não tá nem aí é o Ed Sheeran, que foi fazer uma homenagem pra seleção inglesa e os caras não gostaram.
0: Oxe, que eu quero saber essa história, peraí.

0: Rádio Disney é tudo, Matheus e Cauã, tô com moral no céu.
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0: Keila Gimenez, eu quero mocotó. E você, Keilinha? Quer mocotó?
2: Eu também. Mas a seleção inglesa não quer nem mocotó, nem o Ed Sheeran.
0: O que aconteceu?
2: Rodrigo, já vi um povo que não gosta de surpresa, viu? Mas os ingleses, você acredita que o Ed Sheeran foi fazer um show de surpresa na concentração da seleção inglesa? Ele que é amigo do craque lá do Hurricane, né? Ele foi lá cantar duas, três músicas pra dar um apoio pro cara, né? Pros caras. Ele é fã de futebol. Ele é inglês. Torce pela Inglaterra. Gente, viralizou a imagem do Ed Sheeran tocando. Os caras meio ali na piscina com uma má vontade. Uma cara de preguiça. A mesma empolgação que a gente tem quando vai tratar canal do dentista, sabe? Aquela cara assim, ó, de que tava morrendo. Gente, as imagens são tão ruins e tão, assim, parece tão falta de educação com o Ed Sheeran, que a seleção inglesa apagou. Apagou o vídeo, mas mesmo assim viralizou. Coitado do Ed Sheeran, viu? Ok, os caras queriam ficar na piscina, mas ele cantou aí duas músicas. Custava aplaudir direito, fazer uma cara de que tava curtindo. Pelo menos por educação, né?
0: Poxa, má vontade, hein? Agora você vai ver só, os fãs do Ed Sheeran amanhã vão ficar sabadão, secando.
2: Tinha uma galera dizendo que eles estavam bravos, que eles estavam esperando a Dua Lipa. E aí apareceu o Ed Sheeran.
0: Pode ser também.
2: A decepção é grande.
0: É, né? Verdade.
2: Tá esperando a Dua Lipa de biquíni na piscina, aparece o Ed Sheeran. Aí você fala, eita. Aí não, né? Mas não foi legal não, viu? Ó, daqui a pouco eu vou contar quem é o sertanejo que quase demitiu a equipe toda por conta de uma pegadinha.
0: Olha, segura aí, turma.
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0: Rádio Disney, bom dia, são 10h26.
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5: E vamos nessa, turma. Bom dia, hein? Bom dia pra geral. Finalmente é sexta-feira. Aqui é Rodrigo Campos e Keila Gimenez dentro do seu radinho.

0: something. Canta comigo no clima e no ritmo. Say something. Sextou, né, gente? Deixa eu falar uma coisa. Tá no clima de férias, tá no clima, tá no ritmo. 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Você gosta de jogos de tabuleiro? 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Manda o WhatsApp aqui pra Rádio Disney que o sorteio rola já pertinho das 11, tá? 943-99-9130.
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0: Olha, Keilinha Jimenez, eu sou da resenha, você sabe, né? Eu gosto da zoeira, eu gosto da brincadeira, mas tem umas brincadeiras que é perigosa, né, Keilinha?
2: Pois é, gente, tem um sertanejo que quase demitiu, assim, a equipe dele por conta de uma pegadinha. Vou explicar pra vocês. Ó, eles são da brincadeira, eles são da zoeira, eles adoram dar risada. Eu tô falando de César Menotti e Fabiano. Eles são muito divertidos. Só que a equipe dos dois resolveu fazer uma pegadinha com o Fabiano. Fabiano tem um violão de estimação, que é um dos primeiros violões que ele comprou. O violão que ele usou quando eles estouraram com o primeiro sucesso. E é um violão de estimação que custa quase 50 mil reais. Ele cuida desse violão como se fosse um filho. Pois a equipe mentiu, fez uma imagem fake e chegou pra ele e contou que o violão quebrou quando foram tirar do avião. A cara do Fabiano. E aí ele queria saber se alguém da equipe tinha ficado no aeroporto pra tentar falar com a companhia aérea, ressarcir o prejuízo, entender o que aconteceu. E a equipe falou, não, veio todo mundo embora. Com a foto do violão todo quebrado. Só que a foto era fake. O olho dele chegou a encher de lágrima, Rodrigo. Nossa. A hora que ele viu o violão quebrado. Mas era mentira. Ele falava assim, eu vou matar vocês. Como é que vocês fazem uma coisa dessa? Como assim ninguém ficou lá? Como ninguém falou com ninguém da companhia aérea? Depois que ele ficou bem bravo, que tava quase todo mundo correndo o risco de ser demitido, a galera falou que era brincadeira.
0: Nossa, mas e aí?
2: Olha, o povo que gosta de brincar com fogo. Ele ficou bravo, hein?
0: Sério?
2: Ele falou, ah, isso. Ele falou que vai ter volta.
0: Ah, então.
2: Pode esperar que vai ter volta.
0: Então eu gosto
2: tô assim. Nervoso de verdade, ele falou. Mas ele tava nervoso de verdade. Você viu que é um violão realmente importante pra ele.
0: Olha aqui, ele é pau que dá em Chico, dá em Francisco. Eita, queremos ver a revanche.
2: Essas coisas aí, ó, o povo fica bravo, né? Falando em povo animado, eu vou falar daqui a pouco do famoso que fez um show lotado de ex na plateia.
0: Opa!

0: Rádio Disney é tudo e Jorge Mateus.
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0: Ô, Keila Jimenez.
2: Oh, yeah.
0: Quem é o famoso que tava fazendo show cheio de ex na plateia?
3: Ele faz tanta cara de tadinho, né? Ele faz música de coitadinho, de que ele foi abandonado, que acabou, aquela coisa toda. E a mulherada tudo no pé dele, né? De quem eu tô falando? Do Gustavo Mioto. Gustavo Mioto fez um show em São Paulo, dias atrás, né? E tava lotado. Mas o que a galera reparou é que tava lotada a plateia VIP, cheia de gatinha que já teve teretetê com o Gustavo Mioto. Oh. Tava lá a Eva Pacheco, a Larissa Santos, a Bianca Lopes. E todas elas já foram ligadas aí a Ferza aí com o Mioto. Do lado delas tava uma tal de Ana Botrel. Anotem esse nome. Bem bonita. Por sinal, ela tá sendo apontada como a fé da vez do Miotinho. Tava todo mundo junto. Às vezes, a atual. É bom que todo mundo tá se dando bem, né?
0: Poxa, vai que a Ana Castela sobe no palco e canta a princesa com ele.
3: É, tava faltando a Ana Castela, tava faltando a Tainara OG, né? A galera toda que namorou o Mioto, todo mundo junto no show, né?
0: Ah!
3: Isso que é um moço que gosta de ex, né?
0: Meu garoto, ah, danado!
3: É, pois é, daqui a pouco eu vou contar, gente, quem é a famosa que, apesar de estar milionária, tá pedindo emprego na Globo.
0: Opa, segura aí, turma!

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0: Mais coração partido.
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0: Keila Gimenez, antes do beijo bye bye, eu quero saber quem é essa famosa que tá cheia do din-din, mas tá querendo, tá pedindo emprego na Globo? Que história é essa, Keilinha?
2: Pois é, Rodrigo, olha só. O show dela custa R$1 milhão.
0: Ô, louco.
2: R$1 milhão pro show. Ela faz um monte de show, ela não tem agenda de tanto show que ela tem. Mas ela acabou de fazer uma participação numa novela chamada Coração Acelerado, na Globo. Gostou tanto que tá pedindo emprego na Globo. É a Ana Castela. Ana Castela terminou de fazer uma participação em Coração Acelerado e chegou lá e gravou um vídeo falando pra Globo que quer sim fazer novela, que é pra convidar ela pra qualquer coisa, inclusive pra ser figurante. Porque ela gostou tanto de fazer novela que ela não quer parar. Então ela meio que se ofereceu pra uma próxima novela na Globo. É isso.
0: Pô, eu tenho certeza que a Globo gostou da ideia e deve estar pensando em alguma coisa pra Ana Castela. Certeza, Keilinha.
2: Eu também acho, a Ana Castela, na verdade, só fez uma graça. A Globo gostou da participação dela, quer contar com ela na dramaturgia. Já tá pensando em fazer coisa pro digital com ela, aquelas novelinhas verticais. Mas ela quer participar de novelão na TV mesmo, viu?
0: Olha, Ana Castela. Vamos embora pra balada, Keila Gimenez, essas horas da manhã, hein?
2: Eu pegar balada onde essa hora, Rodrigo? Na feira, né? Que essa hora tá... Onde é que a gente vai pegar balada? Vamos lá, sextou, né? A gente aproveita, né?
0: Sextamos, Keilinha. Vamos nessa.
2: Um beijo pra você, Rô. Um beijo pra galera da Rádio Disney.
0: Beijo, Keilinha Gimenez. Você sabe que a França, cada vez que a França faz um gol, entra essa música do Daft Punk, né? Cada seleção. Você já reparou que cada seleção no Mundial escolheu uma música pra tocar cada vez que faz gol? A França, quando faz gol, é Daft Punk que toca. Turma, atenção aqui. Quem vai levar o presentão agora pra curtir diversão offline amanhã no Expo Center Norte. Pra você que ama jogos de tabuleiro, é o rolê. Quem vai é a Amanda Almeida, final do fone 1543. Amandinha! Parabéns, hein? A gente vai entrar em contato e mandar os ingressos. Turma, hoje é sexta-feira, dia de final do Desafio Rádio Disney. Se prepara, que já já tem Desafio Rádio Disney.
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0: Rádio Disney, faltam 2 minutos para as 11. Bom dia.
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2: Coisa boa demais! Amamos os clássicos Rádio Disney. Oi, turma, bom dia pra geral. Estamos. Ó, se prepara, hoje é dia de grande final, tá? Sua missão é gabaritar no desafio Rádio Disney, porque o Luiz e a Priscila continuam empatados com 100 pontos. Se ninguém fizer 100 pontos, o critério, a disputa do desempate vai ser entre o Luiz e a Pri. Mas e aí, você tá a fim de entrar nessa disputa? Só

0: Carteira Mondial. Tô esperando sua participação. Vamos nessa. Boa sorte pra geral. É tudo!
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Adele, Send My Love. E ontem a França, hein, passou pelo Marrocos. Rapaz, o Mbappé perdeu o pênalti, eu pensei comigo. Ih, será que vai sentir a pressão? Que nada, voltou pro segundo tempo e o chicote estralou. França tá na semifinal. Seguinte, quem você acha que estará na final do Mundial? Dia 19 de julho é a final. Vai lá no site torcidaradiodisney.com.br, dá seu palpite. 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

0: Bom demais, né? Rádio Disney é tudo Guilherme Benuto, filho da mãe, tá todo mundo na Rádio Disney. Ó, se ajeita. Vou te ligar, hein? Se ajeita que eu vou te ligar. Vem aí, desafio Rádio Disney. Hoje é a grande final. Quem será que vai levar a cafeteira Mondial? Você vai entrar na disputa? Nós temos um empate aqui. Luiz e Priscila, ambos empatados com 100 pontos cada. O critério de desempate é tempo de resposta. Você vai entrar nessa disputa? Seja rápido. E hoje a gente vai conhecer o grande campeão dessa semana do desafio Rádio Disney.
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0: Rádio Disney, bom dia, 11h26.
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13: Oi, tá todo mundo na Rádio Disney, vamos nessa? Alô, Victoria.
16: Alô.
13: E aí, Vicky, bom dia, tudo bem?
16: Bom dia, tudo bem?
13: Tá falando... Não, eu tô beleza, sexta-feira eu tô naquele modelão, né? Você sabe como é. Ô, Vicky, você fala da onde?
16: Eu falo do Grajaú.
13: Grajaú é nóis. Grajaú é nóis. Ô, Victoria, você tá em casa ou tá no trabalho?
16: Eu tô em casa.
13: Beleza, tem alguém aí pra te ajudar ou você tá sozinha?
16: Tem sim, tem meu marido.
13: Maridão, tá aí? Como chama o seu maridão?
16: É Alan.
13: Capricha na ajuda aí, meu filho. Ô, Vicky, sua missão é gabaritar. Você precisa fazer os 100 pontos e tem que ser rápida, tá? Porque o critério de desempate é o tempo de resposta e o Luiz e a Priscila estão empatados com 100 pontos cada, beleza?
16: Beleza.
13: Então vamos nessa.
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15: Pergunta 1, valendo 10 pontos.
13: Muito bem, muito bem, muito bem. Pra galera que tá na sintonia da Rádio Disney, mandando WhatsApp durante o desafio, você vai concorrer hoje ao headphone, hein? Manda ver, 943-99-9130. Victoria, agora é nós. Ô, Vicky, valendo uma cafeteira mundial. Fazer um cafezinho quentinho, gostosinho. Eu quero saber em Os Incríveis. Os Incríveis são uma família de heróis ou piratas?
15: Tempo.
16: Herói.
13: Aí, garota. Já fez 10 pontos.
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15: Pergunta 2. Valendo 30 pontos.
13: Essa aqui é aquele modelão, né? Você pode dar um chutão ou você sabe de cor, não sei. A pergunta é... Victoria, qual o ano de lançamento de Guardiões da Galáxia Volume 3?
15: Tempo.
13: Ao tempo, ao tempo, ao tempo, Vic. Vai acabar o tempo, Vicky.
16: 2023.
13: Quase. A resposta tá certa, mas o tempo tinha acabado, Victoria. Sexta-feira, o tempo urge. O tempo urge. Ô, Alan, corre na pesquisa aí, Alan.
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15: Pergunta 3. Valendo 60 pontos.
13: Ai, Victoria, quase. Mas vamos lá. Me diga, em Carros 3... Qual nome o McQueen cria na corrida de Thunder Hollow?
15: Tempo.
16: Não.
13: O tempo, Vicky.
16: Então.
13: Ai, ai, ai, ai, ai, ai. O que você falou, Vicky?
16: Era corrida piston, alguma coisa assim.
13: Não, era. É Chico vira brequim.
16: Vira brequim, verdade. Oh, eu amo esse filme.
13: Oh, meu Deus!
17: pontuação final.
13: Ah, Vicky, não tem problema não, fez 10 pontos, tirou o perfect. Quer mandar beijo pra alguém?
16: Eu quero mandar pra minha mãe, que tá escutando a Rádio Disney. E pro meu marido, que me ajudou aqui.
13: Ô, Alan, um abração, um beijo pra você, Vitória. Bom final de semana, tá?
16: Obrigado.
13: Valeu, beijinho, quase, hein? Ó, sexta-feira, estamos na final. Sabe aquela fase quando chega no chefão do jogo? Chegou no chefão, o negócio jambra. Você tem mais uma chance. Se inscreve, 943-99-9130, põe a hashtag Desafio Rádio Disney. Hoje sai o grande campeão. Hoje a gente vai descobrir quem é que vai levar a cafeteira Mondial. E pra você que tá mandando WhatsApp durante o Desafio Rádio Disney, tem sorteio hoje do headphone, beleza?
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13: Bora lá! Sexta-feira, sua linda. Oi, turma! Aqui é Rodrigo Campos que tá falando dentro do seu radinho. Vamos nessa! Rádio.

Berry. Atenção, atenção. Atenção. Barulhinho da alegria e da felicidade, hein? Nossa corrida premiada está nas ruas. Ontem, feriadão, a Jane Camargo foi a flagrada. O MV entrou na charanga dela, ela levou voucher de combustível na hora e hoje tem mais. Presta atenção porque estamos na Zona Leste. Zona Leste é nóis, hein? Estaremos hoje na Zona Leste, no Carrão, na região da Estação Vila Carrão. Próxima estação, Vila Carrão. É o seguinte, você tá pela região, presta atenção aí, motorista de táxi, motorista de aplicativo. O nosso passageiro 5 estrelas vai chamar uma corrida. A hora que ele entrar no seu carro, se estiver rolando Rádio Disney, já

0: Henrique Castro, menos é mais.
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2: Fala, meus amigos Rádio Disney. No frente acabar de perder para a Noruega, o brasileiro já ficou pessimista, já ficou instantaneamente querendo humilhar ainda mais o país, buscando números para falar que o nosso creu que a gente levou foi dentro e foi fora do campo, né? E aí fica todo mundo falando mal, mas no final o Brasil é muito maior que a Noruega. Olha pelo copo meio cheio. O Brasil é o maior exportador de soja, de café, de açúcar, de carne bovina, de frango. E a Noruega importa quase tudo que come. Cerca de 85% da eletricidade que vem de fontes renováveis estão aqui no Brasil. Hidrelétricas, eólica, biomassa, enfim. A Noruega também é excelente nesse aspecto, mas o Brasil tem uma economia cerca de 40 vezes maior, pô. E recursos naturais? O Brasil lidera onde? No nióbio, no minério de ferro, na bauxita, no ouro, no manganês, e a lista é gigantesca. Aproximadamente 20% da biodiversidade mundial está aqui. Mais espécies de planta do planeta, enorme diversidade genética. Eu podia fazer uma lista realmente de uma hora para você aqui. E a Noruega? Não tem patrimônio nenhum natural, é muito pouco, é insignificante. Enfim, o Brasil dá um pau na Noruega, amigo. Quer passar dia sem ver sol? Quer enfrentar inverno longo? Quer pouca luz? Quer isolamento social? Quer? Você gosta disso? Então, a Noruega é a sua casa. O que a gente precisa fazer é valorizar mais o nosso país e lutar por ele. Se você quer um Brasil vencedor, começa a mostrando que você ama de verdade essa nação e não somente quando canta o hino nacional, beleza? Um abraço e até mais.
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1: Tá todo mundo na Rádio Disney. É o seguinte, turma, tem um presentão, hein? Final de semana tá aí, vai rolar diversão offline. Você que ama jogos de tabuleiro, esse é o rolê. Vou liberar a par de ingressos ali pertinho da 1 da tarde. Só chamar no WhatsApp Rádio Disney, pedir sua música que você concorre, beleza? 943-99-9130.
2: Boa tarde.
1: Boa tarde,
2: Rádio Disney. Tudo bem? Jerusa de Diadema.
1: Oi, Gê.
2: Toca pra mim, Zeneto e Cristiano. Beijão.
1: Beijão. Já está tocando. Bora curtir.
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0: Decide aí. Decide aí.
1: E aí, decide? Você decidiu?
0: Decide aí,
1: Matheus e Cauã.
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1: Tá todo mundo na Rádio Disney. Rádio Disney no clima e no ritmo. Só fala comigo, 943-99-9130. Chama o garçom, boa tarde.
4: Boa tarde, Rodrigo, boa tarde, Rádio Disney. Toca pra nós a nova do Péricles com a Ana Castela.
1: Demorou, Valdinei.
4: Valeu, Rádio Disney, é tudo.

0: Eu viro seu garçom, mas gente boa. E ó, tem presentão esse final de semana, sábado e domingo, dia 11 e 12. No Expo Center Norte tem diversão offline. É maravilhoso pra quem ama jogos de tabuleiro. Bora, vamos entrar nessa? Eu tenho um par de ingressos. Pede sua música que você concorre, tá bom? Pertinho da uma, tá na mão. 943-99-9130.
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0: 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Boa tarde.
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1: para lá! Boa tarde pra geral, fala comigo!

0: o seguinte, tem um presentão aqui, par de ingressos pra curtir diversão offline, vai rolar dias 11 e 12, né? Esse final de semana, no Expo Center Norte, pra você que ama jogos de tabuleiro, esse é o rolezão. Pede sua música que você vai concorrer pertinho da 1 da tarde, tá na mão, fechou? Demorou? É nóis! 943-99-9130, alô!
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0: hora é agora, né? Rádio Disney é tudo Jorge Matheus.
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0: Pode falar comigo, 943-99-9130. Só pedir, eu tô de garçom aqui, tô atendendo em geral. E aí, boa tarde.
2: Boa tarde, Rádio Disney. Boa tarde, Rádio Disney. Boa tarde, Rodrigo Campos.
0: Firmão!
2: Toca pra mim aí.
0: O quê?
2: Charlie Brown Jr., Senhor do Tempo. 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

0: Ziba here, mira. Eita, me deu uma vontade de ir direto pra balada. Vou sair do ar às 2 da tarde, queria ir direto pra balada ouvindo essa música. Atenção aqui, turma. Matheus Alves, final do fone 4078. Tá se dando bem, vai levar par de ingressos pra curtir diversão. A fila. Matheus, bom demais, hein? Você gosta de jogos de de tabuleiro? Baloeiro não existe. Jogos de tabuleiro. Jogos de tabuleiro. Gente, eu vou falar um negócio. Sexta-feira a gente começa a ficar com parafuso a menos. Ô, Matheus, é o seguinte, a gente vai entrar em contato, beleza? E mandar os ingressos, você pode escolher. O rolê é sábado e domingo no Expo Center Norte. Obrigado a todo mundo que participou!
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0: Fechou? Combinado?
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0: Olha só, vamos a alguns números deste Mundial. Mbappé tá fazendo história na Copa, né? Após o golaço marcado ontem, Mbappé chegou à marca de 20 gols em Copas e está a um gol de alcançar a marca do Lionel Messi, que tem 21 gols. E aí, hein? Quem vai sair o maior goleador? Além disso, Mbappé é o primeiro jogador a marcar 8 gols em 2 Copas do Mundo. O primeiro atleta desde 1966 a participar de 10 gols em 2 Mundiais. Além disso, marcou gols em 60% dos jogos de Mundiais que entrou em campo. E hoje tem mais Copa do Mundo, hein? Depois de vencer Portugal do Cristiano Ronaldo, a Espanha entra em campo hoje, 4 da tarde, para enfrentar a Bélgica, que eliminou os Estados Unidos. A matemática é simples, turma. Quem vencer garante vaga na semifinal do torneio para enfrentar a França. Essa partida terá transmissão da Casa TV, disponível sem custo adicional no Disney Plus. 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
0: Rádio Disney, faltam 4 minutos.

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3: Após anos de tentativas e uma carreira brilhante, Lionel Messi finalmente ergueu a Taça do Mundo em 2022, né? Numa final épica contra a França, a Argentina viu a vitória escapar e ser recuperada em reviravoltas emocionantes. Messi, com a sua genialidade, liderou o time à glória, coroando a uma jornada de superação e paixão pelo futebol. Um final de conto de fadas para um dos maiores de todos os tempos.
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5: Coisa boa pra você. Turma, deixa eu te falar uma coisa. Trio Rádio Disney vem aí. Vamos! Todo mundo na Rádio Disney, né? Cada dia mais pessoas chegando. Bom, deixa eu falar uma coisa. Tem um presentão, um par de ingressos pra curtir família no parque, ingressos válidos para os finais de semana de julho. É

Rádio Disney é tudo e o Bad Bunny devi tirar umas fotos. Ô, gente, deixa eu falar uma coisa. Corrida premiada, hein? Atenção. Se estamos querendo voucher de combustível. Ó, estaremos hoje na Zona Leste, hein? Atenção, Zona Leste é nóis, hein? Zona Leste é nóis, o nosso passageiro 5 estrelas estará na Zona Leste. Você que é motorista de táxi, de aplicativo, já deixa aí 91.3, fica na sintonia da Rádio Disney. Hoje tem mais um voucher. Ontem a Jane Camargo foi flagrada, ficou alegre e feliz da vida, ganhou o voucher de combustível e hoje tem mais!

0: aquele som marotinho que a gente gosta muito, né, turma? Bom, é o seguinte, deixa eu falar uma coisa pra você. Vai mandando o WhatsApp aqui pra Rádio Disney. Por quê? Daqui a pouco tem trio Rádio Disney, você vai escolher três músicas que eu vou tocar em sequência. E vale um presentão, um par de ingressos pra você curtir família no parque, os ingressos valem pros finais de semana de julho. Clima de férias total na Rádio Disney.
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0: Olha, tem uma dica de cinema pra você aproveitar, hein? O Convite. O filme mistura comédia, crise no relacionamento e uma noite cheia de surpresas. É, naquele modelão eu gosto. Ó, na história, um casal preso na rotina chama vizinhos misteriosos pra jantar. Mas o encontro vira um turbilhão de revelações e reviravoltas. Imagina só. Tá afim de curtir? Demorou, né? No elenco tem Seth Rogen, Olivia Wilde, Edward Norton e Penélope Cruz. Vale muito a pena. É surpreendente, viu? Aproveita!
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3: Dando sequência na programação da Rádio Disney, aqui com Marco Luque, Together. Sabe o que significa Together? Tamo junto aqui na Rádio Disney. Estamos ansiosos pra pergunta e vamos ouvir.
4: Olha a mensagem.
5: Oi, meu nome é Rafaela e a minha pergunta é: como faz pra ter sanidade mental na cidade de São Paulo?
3: Bom, a pergunta tá no ar. Quem vai responder isso pra nós? Gira, Rolê.
6: Mustafari.
3: Pronto, Rafaela, sanidade mental e São Paulo não combinam. Eles não andam juntos, não, babá. Todo mundo que tá em São Paulo aqui tá pensando em outra coisa, menos na sanidade mental, entendeu? Todo mundo tá tentando disfarçar a insanidade mental que habita dentro da própria caixa d'água da pessoa. Então, Rafaela, muita calma nessa hora, entendeu? Final de semana, fuja de São Paulo, reconecte, vá pra praia, vá pro mato, vá pra serra. E aí chega o dia da semana, né, babá? Não volte também, né? Pra quê? Ficar vindo pra São Paulo pra perder a sanidade, pai. Fique onde você é sã. Tem uma coisa que ajuda muito, né? Que resolve a sanidade mental de São Paulo, que é o quê? A distância, pai. Quanto mais distante você fica de São Paulo, mais tranquilo você fica, entendeu? Então não sei por que você vem, pai. Aqui é Shark Tank, aqui é correria, aqui é dormir pouco, insônia, barulho, ônibus acelerando. Sim, pai, tudo isso é o que me falam, né? Porque eu mesmo tô aqui na rede, aqui na serra. O que mais me incomoda aqui é um beija-flor. E olha que ele nem grita. Mas pronto, babá. Conecte aí na Rádio Disney, que tem respostas elucubrantes. Existe essa palavra, né? Elucubrantes.
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0: Rádio Disney, 1:26, boa tarde.
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0: É isso aí, ó. Oizinho aqui, ó. Tchauzinho pra galera do Disney Plus. Ô, turma, deixa eu falar uma coisa. Presta muita atenção. 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
0: Bora lá, brilha!
3: Oi, Rádio Disney, aqui é a Raquel Gomes. E no meu trio Rádio Disney de hoje, gostaria de ouvir Lady Gaga, bom, Paparazzi, boa. Marília Mendonça, Supera e Luan Santana, Clone. A Rádio Disney é

0: com sobrenome.
1: Rádio Disney é tudo, Luan Santana.
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1: Pra fechar o Trio Rádio Disney. Boa tarde, CW. Boa tarde, meu querido.
3: Como é que você está, cara?
4: Estou um pouco rouco.
3: Boa tarde.
4: Eu peço um pouquinho da paciência da galera de hoje à tarde.
3: Você está rouco?
4: Porque, olha, eu queria ter essa voz todos os dias.
3: Você está rouco?
4: Um pouquinho, gente.
3: No duro?
4: No duro.
3: Não acredito. Final de semana?
4: É, logo no final de semana,
3: logo,
4: né, cara?
3: Logo no final de semana?
1: Que loucura, velho.
4: Tá, vambora. Vai dar certo.
1: Bom, deixa eu dar o presente da galera aqui, ó. Par de ingressos pra curtir fim de semana no parque.
4: Ó.
1: É, ritmo de férias, né?
4: Ritmo de férias, todo mundo aproveita, um rolezaço por conta da Rádio Disney.
1: É isso aí, quem vai nesse rolezinho é Pamela Oliveira, final do fone 1232.
4: Boa!
1: Pamela, a gente vai entrar em contato com você, tá bom? E mandar os ingressos. Obrigado todo mundo, não esqueça que a nossa corrida premiada tá na Zona Leste hoje. Se estamos na Zona Leste,
4: Zona Leste é nóis.
1: E não esqueça também de ir no site torcidaradiodisney.com.br. Você viu a França ontem?
4: Olha.
1: Mbappé tá broca, fumegante.
4: Gigante.
1: Quem será que vai dar na final, hein? França e Argentina,
4: cara,
1: será?
4: É mais provável, velho.
1: É.
4: É mais provável.
1: Mas tem zebras, hein?
4: Não tem o que fazer.
1: A zebra pode vir.
4: Será?
1: Ah,
4: que ainda vem?
1: Será?
4: Não sei, cara. Ó, não sei.
1: Vai lá, torcidaradiodisney.com.br, dá o seu palpite. Quem vai pra final do Mundial tá valendo uma Smart TV 85 Polegators.
4: Grande.
1: Tchau, senhor CW.
4: Tchau, tudo de bom.
1: Cuide desta voz.
4: Obrigado.
1: Bom final de semana.
4: Valeu.
1: Tchau, até segundo.
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4: Rádio Disney 1:55, boa tarde.
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Esse rolê vai acontecer no Nubank Park, dia 18, e a Rádio Disney é a rádio oficial. Chega mais com o nome completo e boa sorte pra você, simbora. 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É tudo?

Chegando pra você o Sound Eterno McCray. Neo, Jorge Matheus, 2h07, boa tarde pra geral, tá aqui já aproveitando esse início de final de semana. Daquele clima, daquele jeito, férias ainda combinado com o final de semana é tudo, né? Feriadão, emenda de feriado também, vai, que só alegria. Gente, já aproveita também que você tá no clima de férias, você vem aqui no nosso WhatsApp, 943-99-9130, tem um par de ingressos pra turnê, tava escrito, com Xande de Pilares e também Grupo Revelação. Vai acontecer no Nubank Park, dia 18, e a Rádio Disney é a rádio oficial desse rolê. Você tá afim? Chega com seu nome completo, boa sorte pra você, viu? Final dessa hora sai presente. Outra coisa,

a Rádio Disney Brasil, segue a gente lá no Insta, tem um post também com essa mesma promoção te esperando, com algumas regrinhas básicas que você precisa seguir. Mas pra isso, tem que dar uma chegada lá, @RádioDisneyBrasil. Ok? Vambora.

0: rádio, dizem é tudo, tá? Eu sou de Rihanna, está chegando por aqui, 2h20, turma! Chega mais com a gente, tá? Participa aí, tô te esperando aqui no nosso WhatsApp, 943-99-9130. E aí, que tal você adoçar junto com a Rádio Disney um rolezão? Aí, quem sabe você tá levando pra casa, junto com as férias, esse par de ingressos pra turnê. Tava escrito com o Xande de Pilares e Grupo Revelação, que vai rolar no Nubank Park, dia 18 de julho, e a Rádio Disney é a rádio oficial desse rolê. Pra isso, chega mais com o seu nome completo aqui pro nosso WhatsApp, boa sorte pra você. Fechou outra coisa? Daqui a pouco vai rolar, hein? Espanha e Bélgica no maior campeonato de futebol do mundo. Por falar nisso, você já fez o seu palpite? Ainda não? Vai lá no torcidaradiodisney.com.br, faz o cadastro. Quero saber de você aí. Qual vai ser a grande final, hein? Conta lá pra nós, porque você pode estar levando pra casa uma Smart TV de 85 polegadas, velho. Imagina só, hein? Assistir a final nessa TV. Então vai lá, faz o seu palpite. Boa sorte pra você. Que por aqui a gente também continua com mais informações fora de campo.
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2: Fala, meus amigos Rádio Disney. No frente, acabar de perder para a Noruega, o brasileiro já ficou pessimista. Já ficou instantaneamente querendo humilhar ainda mais o país, buscando números para falar que o nosso creu que a gente levou foi dentro e foi fora do campo, né? E aí fica todo mundo falando mal, mas no final o Brasil é muito maior que a Noruega. Olha pelo copo meio cheio. O Brasil é o maior exportador de soja, de café, de açúcar, de carne bovina, de frango. E a Noruega importa quase tudo que come. Cerca de 85% da eletricidade que vem de fontes renováveis estão aqui no Brasil. Hidrelétricas, eólica, biomassa, enfim. A Noruega também é excelente nesse aspecto, mas o Brasil tem uma economia cerca de 40 vezes maior, pô. E recursos naturais? O Brasil lidera onde? No nióbio, no minério de ferro, na bauxita, no ouro, no manganês, e a lista é gigantesca. Aproximadamente 20% da biodiversidade mundial está aqui. Mais espécies de planta do planeta, enorme diversidade genética. Eu podia fazer uma lista realmente de uma hora para você aqui. E a Noruega? Não tem patrimônio nenhum natural, é muito pouco, é insignificante. Enfim, o Brasil dá um pau na Noruega, amigo. Quer passar dia sem ver sol?

0: quer enfrentar inverno longo, quer pouca luz, quer isolamento social, quer, você gosta disso? Então a Noruega é a sua casa. O que a gente precisa fazer é valorizar mais o nosso país e lutar por ele. Se você quer um Brasil vencedor, começa mostrando que você ama de verdade essa nação e não somente quando canta o hino nacional, beleza? Um abraço e até mais.
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5: em todos os ritmos da melhor forma absoluta. 2:27, gente, tudo bem? Como é que você tá por aí nessa sexta-feira sua, linda? Que maravilha ter você por aqui. Ainda mais agora com esse clima de férias, não é verdade? E ainda melhor, com presente pra você. Tem par de ingressos para a turnê Tava Escrito, Xande de Pilares e Grupo Revelação, que vai rolar no Nubank Park dia 18 de julho. E a Rádio Disney é a rádio oficial desse rolezaço. Pra isso, então, chega mais com seu nome completo aqui pro 943-99-9130, que eu... CW te faz companhia até às 6 nesta sexta-feira. Simone, aumenta o volume por aí. É tudo?
22: Você

gente. Vamos lá, 12h37, última chamada pra você curtir um pagodão. Turnê tava escrito com Xande de Pilares e Grupo Revelação, dia 18. E a Rádio Disney é a rádio oficial. Chega mais, fica à vontade e manda seu nome completo aqui pro nosso WhatsApp, vai. 943-99-9130. Boa sorte pra você, que por aqui, ó, a melhor playlist da sua sexta tá aqui com Marília Mendonça.

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Sorriso Maroto. Participação de Ferrugem e Benza Deus. Perdas e danos.

0: Rádio Disney é tudo, até o som do The Weeknd. Blinding Lights, 2h49, pra botar ponto final nessa hora, gente.
1: Cada vez mais pessoas vindo pra Rádio Disney. Valeu demais todo mundo que participou, viu? Aliás, você que mandou nome completo aqui pro 943999130, concorreu a par de ingressos para a turnê, tava escrito com Xande de Pilares e Grupo Revelação, que vai rolar no Nubank Park, dia 18 de julho. E a Rádio Disney é a rádio oficial desse rolê. Parabéns pra você, viu? Fim do fone 9130. Tá se dando super bem, Vanessa Max Beccari. Parabéns, minha querida! Valeu! Fica tranquila, tá? Nossa equipe fala com você pra entender direitinho como é que faz pra retirar o seu presente, fechou? Não foi você que ganhou? Não tem problema, faz o seguinte, vai lá agora no arroba Rádio Disney Brasil, isso, segue a gente lá, tem um post te esperando com essa mesma promoção. Pra você colar nesse rolê, nessa turnê, tava escrito Xande de Pilares e também Grupo Revelação. Vai lá! Arroba Rádio Disney Brasil.
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1: Gente, super dica aí pro fim de semana, viu? Ouve só que legal. São Paulo vai receber nesse sábado e domingo, 11 e 12 de julho, o Diversão Offline 2026, que é o maior evento de jogos de mesa da América Latina. O Expo Center Norte vira ponto de encontro pra quem curte board games, com lançamentos, torneios, palestras, testes de novos títulos e atividades para todas as idades. É a chance aí de mergulhar nesse universo, encontrar na comunidade e viver dois dias de muita diversão. A estação de metrô mais próxima é a Portuguesa Tietê, da linha 1 Azul. Inclusive, também você vai acompanhar todos os bastidores e a cobertura completa lá no nosso Instagram, junto com o Serginho, que vai estar lá, direto, fazendo no arroba Rádio Disney Brasil nos nossos stories. Cola lá, hein?
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1: Rádio Disney 2h51, boa tarde.

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0: 4 da tarde. 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
0: Vamos lá, gente, embora! Sejam todos bem-vindos! Muito prazer pra que CW tamo junto nessa sexta-feira até às 6 da tarde. Já aproveita e aumenta o volume aí! É tudo!
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0: Vamos embora, turma. Fica à vontade pra você participar. Vem que aqui tem mais presente pra você nessa sexta-feira. Agora tem kit exclusivo com produtos oficiais de Moana. Boneca grande Moana e também creme kit Tupperware. Inclusive, você pode acompanhar Moana nos cinemas hoje. Já corre. Aproveita também pra você já chegar com a gente com seu nome completo aqui no 943999130 pra levar e se apresentar. Você tá afim? Chega mais. Boa sorte pra você que aqui tá começando.
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Música boa pra você no Expresso Rádio Disney. Chega mais, fique à vontade nessa sexta-feira. Gente, chega mais aí no 943-9991-30. Tô te esperando, viu? Tem kit exclusivo com produtos oficiais de Moana. Pra você presentear aí o seu filhão, sua filhota, neto, neta, todo mundo que tá curtindo aí as férias junto com a Rádio Disney, com o melhor playlist pra você, não é? Vem pra cá com seu nome completo pro 943-9991-30. Fica à vontade. Vai participando quantas vezes for necessário, tá bom? E por aqui a gente continua chegando mais música pra você.

0: cada vez mais pessoas vindo pra Rádio Disney, gente, valeu demais, viu? Saindo agora pra você, kit exclusivo com produtos oficiais de Moana, inclusive hoje nos cinemas, vai lá, aproveita, já assiste, viu? Aproveita bastante mesmo, aproveita que a gente tá nesse clima de férias, pra levar a família, pra levar todo mundo pro cinema, pra você curtir também aqui nos 91.3 a sua playlist predileta e também com presente. Pro fim do fone 4814 tá saindo agora, viu? Vai pra ela, comemora muito, Lenira Dias da Rocha. Ô, Lenira! Parabéns, querida. A produção entra em contato com você, vai explicar certinho como é que faz pra retirar esse presente. Beleza?
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0: Fechou, combinado?
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0: Vamos lá, gente, dica pra quem curte aventura em família, viu? O live action de Moana, aqui do Walt Disney Studios, acaba de estrear pra felicidade dos fãs. A trama já é conhecida, mas vamos relembrar. A jovem Moana enfrenta o oceano em uma missão para salvar o seu povo e restaurar o equilíbrio da natureza. O live action traz Dawn Johnson de volta como Maui e celebra a cultura polinésia em uma jornada bonita e empolgante. Você pode conferir o nosso podcast em cartaz especial junto lá no nosso YouTube. Lá a gente conversa com a Bia Vasconcelos, dubladora da Moana. Chega lá no arroba Rádio Disney Bra, ou então você procura no YouTube Rádio Disney Brasil e fica por dentro de tudo.
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0: Rádio Disney 3:32.
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0: por aí. Por aqui, CW, trazendo a melhor playlist pra você nessa sexta-feira. Simbora! É tudo?
1: Oi, Baldi!
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0: 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E pra você aí achar o nosso passageiro 5 estrelas, você precisa estar primeiro na Zona Leste. 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Então, ó, é uma combinação de coisas. Passageiro 5 estrelas Zona Leste, você sintonizado nos 91.3 pro nosso passageiro te flagrar e você ganhar um voucher de combustível na hora. Aí fica bom, não fica? Pra isso, então, já sabe. 91.3, Zona Leste, cola lá. Ou então, já avisa geral, hein?
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3: Dando sequência na programação da Rádio Disney, aqui com Marco Luque, Together. Sabe o que significa Together? Tamo junto aqui na Rádio Disney. Estamos ansiosos pra pergunta aí, vamos ouvir.
4: Olha a mensagem!
5: Oi, meu nome é Rafaela e a minha pergunta é: como faz pra ter sanidade mental na cidade de São Paulo?
3: Bom, a pergunta tá no ar. Quem vai responder isso pra nós? Gira, Rony.
6: Mustafari.
3: Pronto, Rafaela, sanidade mental e São Paulo não combinam. Eles não andam junto, não, babá. Todo mundo que tá em São Paulo aqui tá pensando em outra coisa, menos na sanidade mental, entendeu? Todo mundo tá tentando disfarçar a insanidade mental que habita dentro da própria caixa d'água da pessoa. Então, Rafaela, muita calma nessa hora, entendeu? Final de semana, fuja de São Paulo, reconecte, vá pra praia, vá pro mato, vá pra serra. E aí chega o dia da semana, né, babá? Não volte também, né? Pra quê? Ficar vindo pra São Paulo pra perder a sanidade, pai. Fique onde você é sã. Tem uma coisa que ajuda muito, né? Que resolve a sanidade mental de São Paulo, que é o quê? A distância, pai. Quanto mais distante você fica de São Paulo, mais tranquilo você fica, entendeu? Então eu não sei por que você vem, pai. Aqui é Shark Tank, aqui é correria, aqui é dormir pouco, insônia, barulho, ônibus acelerando. Sim, pai, tudo isso é o que me falam, né? Porque eu mesmo tô aqui na rede, aqui na serra. O que mais me incomoda aqui é um beija-flor. E olha que ele nem grita. Mas pronto, babá. Conecte aí na Rádio Disney, que tem respostas elucubrantes. Existe essa palavra, né? Elucubrantes.
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0: Rádio Disney, faltam 6 minutinhos para as 4.
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3: Vamos embora, minha turma. Tudo bom? Como é que você tá por aí nesta sexta-feira, hein?

0: Chris Brown chegando por aqui.
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0: Bora, solta a voz.
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0: Vai. Oh, oh.

0: 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Apache. 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

0: Stars aqui na Rádio Dizem é Tudo. 4h21, gente, chega mais, fica à vontade pra você participar, mandar o seu alô pra cá. Aliás, manda aí uma mensagem de áudio cantando a sua música predileta. Você vai cantar aqui junto com a gente nos 91.3 pedindo a sua música predileta, fechou? 943-99-9130 é o nosso número, que você concorre também a par de ingressos para o Diversão Offline, que vai rolar dia 11 e 12 de julho no Expo Center Norte. Pra você que canta, você pode levar esse presente no final do horário. Chega mais, boa sorte pra você, que eu tô te esperando. Rapidinho, deixa eu te falar outra coisa também. Ó, tá chamando, hein? Atenção, Zona Leste. O nosso passageiro 5 estrelas tá te procurando na Zona Leste. Atenda todas as corridas possíveis e impossíveis, porque se você tá aí sintonizado nos 91.3 e a gente te achar por aí, velho, voucher de combustível na hora pra você. Então, fica sintonizado e boa sorte pra você.
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0: Turma, é o seguinte, o Vasco já tem aí o substituto de Renato Portaluppi. Segundo a apuração da ESPN, o clube acertou a contratação do técnico português Pedro Emanuel Esporto e Al Nassr. O treinador assinará contrato até dezembro de 2027 e desembarca no Rio de Janeiro ainda nesta sexta-feira. O volante Danilo do Botafogo é o único alvo do Palmeiras para essa janela de transferências, viu? Segundo a apuração da ESPN, essa decisão foi tomada porque, no entendimento do time paulista, o elenco é tido como muito bom, não tendo carências que necessitam de investidas no mercado. Ó, celo! O Disney Plus transmite às 7 da noite Juventude e Vila Nova pela 17ª rodada do Campeonato Brasileiro Série B. O Juventude vem de empate fora de casa e está a 4 jogos sem perder. Do outro lado, o Vila Nova iniciou a rodada como líder, mas foi ultrapassado pelo Criciúma, que já jogou na rodada. E você, hein? 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
0: Rádio Disney 4h25, boa tarde.
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de semana. E além de tudo isso, aquelas férias boas. Chega mais, tá? Fica à vontade, porque você também canta a sua música predileta aqui, tá bom? No 943-99-9130, com a sua mensagem de áudio, cantando sua música favorita e o seu nome completo. No final dessa hora, vale pra você par de ingressos pra diversão offline, que rola dia 10, ou melhor, 11 ou 12 de julho no Expo Center Norte. Você não vai ficar de fora dessa, né? Pra isso, então, chega mais, fica à vontade, tô te esperando por aqui. Vem comigo, CW até às 6, nesta sexta-feira. É tudo?

0: São de Terry Swain, Mr. Thor. 4h38, cadê você por aqui, hein?
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0: Senhora, solta a voz.
2: Oi, Rádio Disney. Oi. Boa tarde. Aqui quem fala é Juliana do Cambuci. Por favor, toca as patroas. Adoro tanto essa música. E amanhã também é meu aniversário. Seria ótimo eu ganhar esse ingresso, hein? Que maravilha. Todo mundo vê, todo mundo menos você.
0: Boa!
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0: Tá aqui pra você, Juliana. Boa tarde!
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Chegando pra você, Katy Perry também, Periclão, com Ana Castela, Marília Mendonça, Maiara e Maraísa. Cara, que playlist irada, não é? O seu final de semana começar já daquele jeito. E você também participando, concorrendo a presente aqui pra você que cantou, valeu! Cada vez mais pessoas vindo pra Rádio Disney e agora saindo o par de ingressos para o Diversão Offline, que vai rolar ou dia 11 ou dia 12 na sua escolha. Mas você pode ir no dia 11 e também no dia 12. Vai ser lá no Expo Center Norte, tá? Fica à vontade pra você participar sempre com a gente. Faça que nem o Caio Guilherme, fim do fone 4707.

0: você pode aí pegar o passageiro 5 estrelas. Para isso, vai aceitando todas as corridas, porque ele vai te encontrar. E você por aí, dos 91.3 sintonizado, sendo flagrado, ganha voucher de combustível na hora. Fique sintonizado, boa sorte para você que está aí, ó. Atenção, Zona Leste! Você pode ser o próximo a levar o voucher.
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0: Bora lá, são 8 músicas que você vai curtir a partir de agora. E agora também você já manda mensagem aqui no nosso WhatsApp. No 943-99-9130, porque você precisa prestar atenção na sexta posição. Você acertando a sexta posição, concorre a presente. Pra gente aproveitar esse clima de férias, eu tenho um presentaço pra você, viu? Par de ingressos para o Família no Parque, com infláveis gigantes, tirolesa, muita diversão pra você curtir com toda a família. Válido somente pros finais de semana de julho. Férias com a Rádio Disney é tudo, não é? Então vem pra cá, se eu fosse você, já te explico e repito, todos os dias aqui pra você. Manda seu nome completo pro nosso WhatsApp, chegando na sexta posição, você complementa o seu cadastro com a música que você tá ouvindo, beleza? E aí, quem for mais inteligente ainda, cola lá no Disney Plus, porque lá ele conta todas as músicas que estão tocando por aqui. Que bom, né? Chega lá, vai, fica à vontade. Ah, pra finalizar, hashtag Desafio Rádio Disney. Manda agora a hashtag Desafio Rádio Disney também, porque já já a gente liga pra você. Quem sabe você também não participa aqui pra levar presente respondendo 3 perguntinhas ao vivo, hein?
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0: Chegando pra você, Ian Testão. Na quinta posição. Você anotou a sexta? Ai, ai, ai. Manda pra cá porque tem presente pra você, viu? No final dessa hora, ou melhor, no final das oito melhores, tem par de ingressos pro Família no Parque com inflável gigante, tirolesa, muita diversão pra você curtir com toda a família. Inclusive, é válido somente pros finais de semana de julho. Férias da Rádio Disney é tudo. Chega mais, fica à vontade. Manda seu nome completo e a sexta posição agora pra cá. Já aproveita que tá aí mandando mensagem no nosso WhatsApp. Manda a hashtag Desafio Rádio Disney. Duas tacadas só, hein? De uma vez. Bom, hein? Vambora curtir o restante das oito melhores? Simbora, então.
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0: 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Primeira posição.
1: Vocês precisam admitir alguma coisa.

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0: Chegando pra você na primeira posição, Matheus e Cauã com Lauana Prado, Admita, Zenete Cristiano, One Republic, Lola Young. E aí, chegando na sexta posição, 1, 2, 3, 4, 5, 6. CW fazendo conta. Henrique e Juliano, Seja Ex. Pra você que mandou aqui, concorreu presente, tá? Par de ingressos para o Família no Parque com infláveis gigantes, tirolesa, muita diversão pra você curtir com toda a família. Válido somente pros finais de semana de julho. Parabéns pra você, fim do fone 7096.

0: Ele jura? Bom, 5h25, turma, a parada é o seguinte. Chega mais agora com a hashtag Desafio Rádio Disney. Eu vou te ligar já já pra você participar ao vivo comigo respondendo 3 perguntolas. E aí, quem sabe, tá levando o presente da semana.
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0: 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Boa tarde.
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1: Começou! Hoje é sexta-feira, hoje sai presente pra você que participou a semana inteira. Cara, ó, poucas pessoas fizeram a pontuação máxima, duas na verdade essa semana, viu? E você que tá aí sempre mandando a hashtag Desafio Rádio Disney pode estar ganhando o presente semanal pra isso, sempre participando, sempre mandando a hashtag. Hoje vai sair pra você Cafeteira da Mundial. Pra você que participa pelo WhatsApp também tem um headphone legal. Então se liga porque agora é a sua última oportunidade de marcar 100 pontos. Erlândia, boa tarde, querida.
3: Boa tarde.
1: Tudo bem com você?
3: Tudo.
1: Tá preparada, Erlândia?
3: Ah, eu tô.
1: Tá.
3: Eu
1: acho. Você acha? Fica difícil desse jeito, mulher. Pelo amor de Deus, tem que fazer a pontuação máxima. De onde você fala, Erlândia?
3: Eu falo de Itaquera.
1: Itaquera é nóis. Itaquera é nóis. Erlândia, bora lá. Três perguntinhas pra você responder. Vambora?
3: Bora.
1: É isso.
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1: Erlândia, presta atenção. Os Incríveis são uma família de heróis ou piratas?
2: Tempo.
3: Herói.
1: Ó, pronto. Pronto. Erlândia, se você responder mais essas duas perguntas, você leva o prêmio da semana. Óbvio, tem mais duas pessoas aqui que já fizeram 100 pontos. Então, tem que responder rápido, beleza?
3: Beleza.
1: Bora lá.
2: 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Pergunta 2. Valendo 30 pontos.
1: Tem gente com você aí, Erlândia, ou não? Tá sozinha?
3: Tô com a minha filha e minha sobrinha.
1: Ó, já pede pra pesquisar.

0: pesquisar então, hein, pra se dar super bem, ó. Qual ano de lançamento de Guardiões da Galáxia Volume 3?
1: Tempo.
2: Vai. 2014?
0: 2023? Ah, não, Erlândia! Pior que você respondeu logo depois, 2023, né? Poxa vida, Erlândia! Mas não tem problema, fica tranquila. Tem mais uma perguntinha aqui pra você.
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1: Pergunta 3, valendo 60 pontos.
0: Vamos lá, Irlandia. Em Carros 3, qual nome McQueen cria na corrida de Thunder Holland?
1: Tempo.
0: Vai, chuta. Não, Irlandia.
2: Meu Deus.
0: É difícil, né? Na hora assim, ó. Aquele friozinho na barriga daquele jeito. Chico Virabequim. Irlândia. Poxa vida, Irlândia. Poxa vida.
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0: 10 pontos, Irlândia. Tá bom. Participou, já entendeu como é que funciona. Manda a hashtag Desafio Rádio Disney de novo e você volta aqui preparada, tá bom, minha linda?
2: Tá bom.
0: Quer mandar beijo e abraço pra alguém?

0: cafeteira da Mundial. Saindo agora para você que tá aqui, que mandou mensagem, que participou, que interagiu sempre, mandou a hashtag Desafio Rádio Disney. Muito obrigado, viu, gente? Muito obrigado. E você continua sempre mandando a hashtag Desafio Rádio Disney para você aí sempre também tá participando com a gente, respondendo três perguntinhas. E aí, respondendo as três perguntas, fazendo a pontuação máxima no menor tempo possível, caso tenha aí um certo empate entre ganhadores com pontuação máxima, você leva o presente. Priscila, fim do fone 4914, tá levando cafeteira da Mundial. E pra você que respondeu aqui, junto com o nosso desafio extra, pra você que acompanha sempre pelo WhatsApp também aqui no 943999130, fim do fone 3737, é a Raquel que tá se dando super bem. A produção também entra em contato com você pra explicar certinho como é que faz pra retirar os presentes. Que delícia, que legal!
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0: E agora, semana que vem, tem mais, viu? Chega mais com a hashtag Desafio Rádio Disney, porque você pode começar a semana respondendo três perguntinhas junto com a gente.

Tension de The Weeknd, Ariana Grande chegando por aqui. Atenção, Zona Leste. Passageiro 5 estrelas já já, hein? Quem sabe ele vai te achar por aí. Então fica sintonizado com a gente. E boa sorte pra você.

0: Sonzeira pra você, Jão, com Idiota.
1: Pra começar com o pé direito, nosso sextou já, né, Gu?
2: É isso, turma, tá chegando. Sextou Rádio Disney já no clima do final de semana. E aí, CW?
0: Tudo bom, meu querido?
2: Tranquilidade 100%.
0: Estamos aí nessa sexta-feira, naquele ritmo de emenda de feriado, com gostinho de final de semana, um plus das férias.
2: É isso, não deu pra emendar aí, teve uma galera que não deu pra emendar, mas tá tudo certo, gente, já é sexta-feira, final de semana tá aí, ó.
0: Opa! E tá chamando!
2: Que isso?
0: Atenção, hein? Passageiro 5 estrelas, atenção, Zona Leste.
2: Vamos pra ZL?
0: Bora! Atenção, hein? Você que tá aí, você que tá rodando, você que tá aí ativo,

0: uns aqui nos 91.3, mas se o passageiro 5 estrelas entrar no seu carro e estiver ouvindo a Rádio Disney, ganha voucher na hora.
1: É bagunça dobrada.
0: É, dobrada.
1: Pelo
0: dobrada.
1: Amor de Deus,
0: é, é isso.
1: Então, ó, fica atento nos 91.3, L, porque você pode ganhar 150 mangos aí pra encher o seu tanque.
0: Eu vou falar daqui a pouquinho, inclusive, qual lugar... Mais especificamente da ZL.
1: Aí vai ficar muito fácil.
0: Já, já eu vou falar.
1: Pelo amor de Deus.
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0: Fala aí, senhoras e senhores. Boa sexta-feira! Chegou, hein? A sexta-feira chegou! Graças a Deus, até que essa semana não demorou tanto, né? Teve feriadinho ali no meio. Mas e você que trabalhou a semana inteira, não folgou no feriado que nada, tá aqui junto comigo? Agora é o nosso momento! Agora é o nosso momento! Hora de sextar, vamos juntos aqui, ó! É tudo!
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Prometo colocar você no ritmo, no clima do seu final de semana, que vai ser espetacular. Se depender da gente, vai ser espetacular. E eu sei que você quer também, então simbora, formou. A gente tem aqui, ó, 4 ingressos para uma sessão exclusiva só para os ouvintes da Rádio Disney. Assistir Moana, o live action de Moana no Shopping Bourbon, dia 17 às 21 horas. Tem pipoquinha, tem refrigerante, aquele esquema, né? É o

0: fazer de bom hoje? O que você vai fazer de bom no seu final de semana? Me conta, me conta. 943-99-9130. Simbora, turma!
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Pecado? Será, né? O Pedro Pecado falou que o palpite dele é Espanha e Inglaterra. Ah, será? Não vai ter uma França, não vai ter uma Argentina na final? Não sei.

0: próximo bloco. Vocês não têm noção ainda, viu? Tá só começando o Sextão Rádio Disney. Vamos que vamos, senhoras e senhores. Quero saber o seguinte, qual a boa da sua sexta-feira? Você pode compartilhar em áudio aqui no 943-99-9130. Tá valendo 4 ingressos pra você curtir a sessão exclusiva do live action de Moana. Só com os ouvintes da Rádio Disney. Vamos fechar uma sala de cinema. E você é o nosso convidado. Vem participar com a gente, fechou?
1: Boa noite, Rádio Disney. Aqui quem fala é o David aqui de Guarulhos.
0: E aí, David?
1: Tô aqui na minha casa com a minha filha e com a minha esposa.
0: Boa!
1: Batendo aquela janta, mas com o rádio ligado na Rádio Disney. Um grande abraço. Rádio Disney é tudo!
0: Valeu, David! Família toda reunida no Sextou, Rádio Disney, brigadão!
2: Boa tarde, Rádio Disney.
0: Boa!
2: Os olhos da Brasilândia. No Sextou é trabalhar, Rádio Disney, que agora que tá dinâmico.
0: Olha.
2: E ainda com pouco trânsito, tá gostosinho.
0: Aí sim.
2: Rádio Disney é tudo!
0: Valeu, José Luiz da Brasilândia. Tamo junto, José. Bom trabalho aí, inclusive. Você motorista de táxi aplicativo, atenção, Zona Leste de São Paulo, hein? O passageiro 5 estrelas está pela Zona Leste já. Eu vou dar mais uma dica de em que lugar exatamente da Zona Leste que ele tá. Mas você já sabe, né? Entrou no seu carro, tá ouvindo a Rádio Disney? Ganha voucher de combustível na hora.
3: Oi, Gustavo.
0: Oi.
3: A Kellen de Guarulhos. Tudo bem?
0: Tudo bem.
3: Pois é, meu sextou hoje vai ser mais tranquilo, em casa, assistir um filminho com o maridão.
0: Gosto também dessa
3: ideia. Com a filhota. Ah, inclusive, ó, esses ingressos aí podiam ser meus, hein?
0: Claro que pode, já tá concorrendo.
3: E capricha aí na programação que eu tô coladinha com vocês, curtindo tudo, hein? Um beijo!
0: Beijo! Uhul. Ó, você não tem noção, hein? Próximo bloco tá demais no Sextou Rádio Disney. Inclusive, quero falar também do final de semana aqui, gente. Finalzinho de semana com a sériezinha é boa, hein? Eu tô assistindo uma série que eu não desgrudo o olho da tela. Ô, sériezinha boa, mas já tá acabando. E aí eu queria dicas, você gosta de uma série? Já assistiu uma que você maratonou, assim, falou, Gustavo, assiste essa que essa é boa. Manda pra mim aí também que eu tô aceitando sugestões de série, tá bom? 943-99-9130, simbora!
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5: Fala, meus amigos da Rádio Disney. No frente, acabar de perder para a Noruega, o brasileiro já ficou pessimista. Já ficou instantaneamente querendo humilhar ainda mais o país, buscando números para falar que o nosso CREL que a gente levou foi dentro e foi fora do campo, né? E aí fica todo mundo falando mal, mas no final o Brasil é muito maior que a Noruega. Olha pelo copo meio cheio. O Brasil é o maior exportador de soja, de café, de açúcar, de carne bovina, de frango. E a Noruega importa quase tudo que come. Cerca de 85% da eletricidade que vem de fontes renováveis estão aqui no Brasil. Hidrelétricas, eólica, biomassa, enfim. A Noruega também é excelente nesse aspecto, mas o Brasil tem uma economia cerca de 40 vezes maior, pô. E recursos naturais? O Brasil lidera onde? No nióbio, no minério de ferro, na bauxita, no ouro, no manganês, e a lista é gigantesca. Aproximadamente 20% da biodiversidade mundial está aqui. Mais espécies de planta do planeta, enorme diversidade genética. Eu podia fazer uma lista realmente de uma hora para você aqui. E a Noruega? Não tem patrimônio nenhum natural, é muito pouco, é insignificante. Enfim, o Brasil dá um pau na Noruega, amigo. Quer passar dia sem ver sol? Quer enfrentar inverno longo? Quer pouca luz? Quer isolamento social? Quer? Você gosta disso? Então, a Noruega é a sua casa. O que a gente precisa fazer é valorizar mais o nosso país e lutar por ele. Se você quer um Brasil vencedor, começa mostrando que você ama de verdade essa nação e não somente quando canta o hino nacional, beleza? Um abraço e até mais.
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0: Rádio Disney 6:28, boa noite.

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0: Up aqui nos 91.3. Estou junto com a Rádio Disney, turma. E aí, qual a boa da sua sexta? Conta pra gente no 943-99-9130, quero muito saber, vai!
1: Oi, galera da Rádio Disney, aqui tá falando é Veridiana.
0: E aí, Veri?
1: O meu sextou de hoje vai ser um filminho, uma pipoquinha,
0: legal,
1: né? A casa já tá limpinha, cheirosinha, porque eu fiz aquela faxina na casa.
0: Tá,
1: e
0: tudo
1: eu vou curtir meu sextou assim, tô só esperando o maridão chegar pra ver o que a gente vai assistir. Um
0: legal,
1: beijo
0: demais.
1: E um ótimo fim de semana pra todos.
0: Valeu, Veri! Boa sexta-feira!
2: Oi, aqui é a Natália.
0: Oi, Natália.
3: Oi, aqui é a Antonella.
0: Oi, Antonella.
4: Que é a Vobia?
0: Oi, Bia.
5: Que é o Dani?
6: Oi, que é a Lorena.
0: Oi, Lorena.
2: E a gente acabou de sair da pista de...
3: Patinação!
0: Aí sim, família toda reunida, aproveitando a sexta-feira. Você sabe que a melhor playlist você encontra aqui nos 90.

0: E no seu final de semana, esse é o Sextou Rádio Disney, turma.
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3: Dando sequência na programação da Rádio Disney, aqui com Marco Luque, Together. Sabe o que significa Together? Tamo junto aqui na Rádio Disney. Estamos ansiosos pra pergunta aí, vamos ouvir.
4: Olha a mensagem!
5: Oi, meu nome é Rafaela e a minha pergunta é: como faz pra ter sanidade mental na cidade de São Paulo?
3: Bom, a pergunta tá no ar. Quem vai responder isso pra nós? Gira, moleque.
6: Mustafari.
3: Pronto, Rafaela, sanidade mental e São Paulo não combinam. Eles não andam junto, não, babá. Todo mundo que tá em São Paulo aqui tá pensando em outra coisa, menos na sanidade mental, entendeu? Todo mundo tá tentando disfarçar a insanidade mental que habita dentro da própria caixa d'água da pessoa. Então, Rafaela, muita calma nessa hora, entendeu? Final de semana, fuja de São Paulo, reconecte, vá pra praia, vá pro mato, vá pra serra. E aí chega o dia da semana, né, babá? Não volte também, né? Pra quê? Ficar vindo pra São Paulo pra perder a sanidade, pai. Fique onde você é sã. Tem uma coisa que ajuda muito, né? Que resolve a sanidade mental de São Paulo, que é o quê? A distância, pai. Quanto mais distante você fica de São Paulo, mais tranquilo você fica, entendeu? Então eu não sei por que você vem, pai. Aqui é Shark Tank, aqui é correria, aqui é dormir pouco, insônia, barulho, ônibus acelerando. Sim, pai, tudo isso é o que me falam, né? Porque eu mesmo tô aqui na rede, aqui na serra. O que mais me incomoda aqui é um beija-flor. E olha que ele nem grita. Mas pronto, babá. Conecte aí na Rádio Disney, que tem respostas elucubrantes. Existe essa palavra, né? Elucubrante.
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0: Rádio Disney, 7 horas, boa noite. 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

Mas está pelas ruas de São Paulo, Zona Leste, região da Estação Carrão, hein? Estação do metrô Carrão. Você que é da ZL, tá sempre aí ligado na Rádio Disney. Você pode ser o próximo sortudo ou sortuda e levar o voucher de combustível nessa sexta-feira, hein? Tá feito o convite, já sabe. Não desgruda da Rádio Disney.

diz, é tudo Bob Sinclair, Love Generation. 7h25, turma, continua valendo, hein? 4 ingressos pra você curtir a sessão exclusiva do live action de Moana. Nome completo pro 943999130.

0: Sexta-feira, alô!
1: Boa noite, Rádio Disney. Boa noite, Gustavo.
0: E aê?
1: Voltando aí na sua alegria.
0: Vamos que vamos.
1: O trânsito hoje, uma maravilha.
0: Tava uma uva
1: e
0: hoje,
1: chegar em casa pra curtir muito essa sexta com a minha família.
0: Legal.
1: Hoje é dia da pizza, mas lá a gente vai curtir o dia do hambúrguer pra começar bem esse final de semana.
0: Bem,
1: manda pra gente esses ingressos pra sexta-feira que vem. A gente tá curtindo em família. Certeza que eles vão amar essa sessão exclusiva.

0: essa sessão dia 17 no Shopping Bourbon, às 21 horas, só com os ouvintes da Rádio Disney. Inclusive, a gente trocou uma ideia com a Bia Vasconcelos, que é a dubladora desse filme da Moana. A conversa, o bate-papo já está disponível lá no nosso canal do YouTube e tá feito convite pra você ir lá. youtube.com/Rádio Disney Bra. Chega junto, Rádio Disney!
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0: Rádio Disney 736, boa noite.
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6: Vamos que vamos pra cima dessa sexta-feira, meu povo. Eu sou o Gustavo San e sigo te fazendo companhia até as 10 horas da noite. Vamos lá, com muita música boa aqui na... É tudo!

Ou melhor, tá só começando o sextor, né, turma? 7h56 agora, tava valendo presente também pra você que participasse. 4 ingressos pra sessão exclusiva do live action de Moana, só pros nossos ouvintes, em uma sala fechada de cinema, pipoca

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1: Bora falar de esporte agora, turma.
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1: E a Copa do Mundo começa a entrar na sua reta final, né, gente? A França garantiu a vaga na semifinal ontem ao vencer Marrocos por 2-0. E hoje, a Espanha também avançou ao bater a Bélgica por 2-1 em um jogo decidido nos minutos finais. Haja coração, né, amigos? Bom, as duas últimas vagas nas semifinais serão definidas neste sábado com os confrontos entre Noruega e Inglaterra e Argentina contra a Suíça. Os vencedores seguem na briga pelo título mundial. 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
1: Rádio Disney 758, boa noite.
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0: 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É, a gente leva você pro cinema na sessão exclusiva e também tem kit por aqui, gente. Tem copo térmico, quebra-cabeça, par de meias e kit de pincéis. Quer participar? Manda seu nome completo então pro WhatsApp 943-99-9130. Final da hora tem resultado. Boa sorte. É tudo!
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0: 8h28, hein, gente? Ó, boa sexta-feira pra você, obrigado pelo seu ligado. Cada vez mais pessoas estão vindo pra Rádio Disney. Legal demais. Ó, hoje tivemos aí jogão, hein? A Espanha ganhou da Bélgica e já está na primeira semifinal definida. França e Espanha, que jogaço que vamos ter aí. Estamos lá, entrando na reta final já, né? Do maior campeonato de futebol do mundo. 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
0: Rádio Disney 8h29, boa noite.
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cabeça, par de meias, kit pincéis também. Inclusive Moana nos cinemas, hein? Aí uma boa dica pra você no final de semana. Aproveita o clima de férias, vai lá no cineminha, assiste Moana e depois você conta pra gente aqui o que você achou, tá bom? Bom, quem tá se dando bem mesmo aqui agora é a Sila.

0: presentão, por isso que a gente sempre fala, hein? Quando eu vi aqui alguma oportunidade, vem, participa, manda o nome, faz o que tem que fazer. Tamo junto, boa sexta-feira pra todo mundo aí, Rádio Disney é tudo.
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0: Simbora! Ô, gente, os Rolling Stones lançaram nessa sexta-feira o álbum Forever in Tongues, o 25º da carreira. O disco tem 14 faixas inéditas e participações de Paul McCartney e Bruno Mars. Um dos momentos mais marcantes é Hit Me in the Head, gravada com o falecido baterista Charlie Watts em 2021. Entre os singles já divulgados estão Road and Twisted, In the Stars e Jealous Lover. Quem ama tem... E o Luan Pereira lançou Off-Road, álbum com 8 faixas que apostam na mistura de country, funk, pop e eletrônica. O disco traz parcerias com MC Daniel, Rio Negro e Solimões e Country Beat. A proposta é investir em uma sonoridade moderna e dançante com a estética country e clima pop, reforçando o estilo que o cantor vem apresentando nos últimos anos, né? Aliás, falando em country, gente, temos a rainha, né? Shania Twain lançou nesta sexta-feira a música Faded Blues Jeans, parceria com Josh Homme, do Queens of the Stone Age. O single antecipa o álbum Little Miss Twain, que chega em 24 de julho, e a mostra aí a faixa, né? Uma nova fase da cantora misturando country, rock e R&B.
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0: Rádio Disney 8h52.
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acordo com o artigo 38 da Lei 4.117/62, vamos exibir agora a Voz do Brasil. 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